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9: 9 e 3.
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12: 9:26.

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10: Dez e sete.

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10: 10:29.
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1: 11 e 11.
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1: 11:32.
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7: 11:53.

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2: Meia-noite e 14.

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2: Meia-noite e 36.

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1: Uma e um.

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3: Uma e 23.
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1: Uma e 44.

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4: 2:04.

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2: 3 e 5.

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3: Três e vinte e quatro.
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1: Três e 46.

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3: Quatro e seis.
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4: 4:28.
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1: Quatro e quarenta e oito.

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2: Cinco e dez.
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2: 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Cinco e meia.

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2: Ai, ai, ai, ai, ai, ai, ai, ai, ai, acordou reclamando? Gente, vamos abrir a porteira devagarinho, porque nem que queira eu falo uma besteira. 6:03 para quem chegou no trabalho, para quem tá chegando em casa, para quem tá traindo esposa. Nossa, assim. Para você que tá dando rádio. Para, alemão. Segunda-feira, o pessoal tá tudo alegre, aí nada. Tão tudo de beicinho virado, não sei porquê. Tô achando que tão desconfiado. O cara chegou no bodegueiro e diz, desconfiado, né? Desconfiado, não, é sem fiado aqui, pronto. Não tem essa de dizer que é fiado. Abrindo mais uma segunda-feira, hoje dia 14, né? Eu nasci no dia 14, pronto. Mas não de hoje, né, gente? Já passou, tá bom? 14 de setembro de... Eu ia falar 1967. Tá louco, né? Pra você que gosta de um pneuzinho murcho, então tá bom, né? Fazer o quê? Sabe, pneu murcho é complicado, gente. Não dá nem pra andar, né? Claro que dá. Eu tô falando dos pneus murcho. Bom, deixa quieto. Lembrando vocês que cada codinome é um pulinho para errar e acertar o vizinho, é. Então é melhor às vezes nem brincar que vai que você tá falando uma coisa que nem sabe e o vizinho tá por dentro, é verdade. Ó, quem fala por trás, ó. Por isso que eu sempre digo, né, tem que pegar esse cuidar mais, tá bom? Porque se tu se cuidando mais... Vai evitar menos problema, tá bom? Gente, é tanta água por aí que olha só, né? Já imaginou sem água? Os caras reclamam da água. A água. Ah, para, gente. Água é tudo. 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Aí me trazendo aquele torozinho d'água, por favor, que eu adoro uma chuva. Pra quem gosta de água, vai tomar banho, que bom, né? Tamo aí, ó, 6:06, a primeira do programa, daqui a pouquinho tem...

0: gente acordando com milagre hoje, né? Por quê? Porque tu tá vivo, é verdade. Pra mim, ó, me desculpem. Vocês podem me desculpar? Desculpar? Desculpando. Diz que o piando tá. Aquele que pia, é, até o Jundia pia, é verdade. Quando pega o Jundia, ele fica assim, ó. Eita, nós, né? 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Bom dia! 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
0: 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Deixa o piá cantar.

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0: Daqui a pouco falo mais de muita gente que está por aqui, presente, fazendo do nosso programa a melhor sintonia de segunda a sexta, das 6 às 8 da manhã. Tá acordando com alegria, daqui a pouco eu falo uma, tá? Tá aí, ó, 6 horas 17 minutos, dia 14. Acorda, fiado uma égua. Eita, nós, né? Isso aí disse que é um amigo meu, ele disse assim, eu acho legal quando você diz assim. Acorda, fia de uma égua. Bom, se ele acha legal, eu também.

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1: Que belo!
2: Bom dia pra você que acorda sempre com a gente, né? Já faz, ó, uns 5, 6 meses que estamos no ar aqui e presentes nas suas acordadas, nas suas manhãs. É por isso que eu digo e repito, sempre que sair de casa, só tem que pegar e se cuidar mais, tá bom? Eita, né? 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

0: Tchê, não esqueça de quando tu fazer aquele mate. Mate o mate, é verdade, porque tem que beber até o final, tá bom? Agora, quando você quiser fazer aquele churrasco e sobrar aquela carninha pro carreteiro, então manda pro carreteiro, tá bom?
1: As fronteiras que separam Rosário de Caciqui, pro

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1: Se você tá pensando em parar com a barquinha, eita, gente, tinha um amigo meu, aquele amigo, a gente fala sempre amigo, né? Só porque é conhecido. Não, é meu amigo lá, é amigo de professor. Tá bom, é amigo, pronto, eita. Sabe que quanto mais tu puxar o saco, mais tu pagar as coisas, os caras ficam mais amigos ainda, é ou não é? Mas pra lembrar da barquinha, foi aquela que disse a gatinha:
2: Me leva a navegar hoje.
1: Aí ele pôs a gata na lancha e foi pro alagado. Só que a gata foi escondida em cima da lancha.

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0: É, gente.
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0: Foi-se o pançudo pro saco. Eita! Gente, vamos lembrar que hoje é segunda-feira, né? Segunda-feira, daqui a pouquinho eu falo da previsão do tempo pra ti, tá bom?
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4: Bom dia pra você, ligadinho aqui pela Anauim FM 106.3 no Dials. Você baixa também o aplicativo da Rádio Anauim, Francisco Beltrão, e ouve a gente por esse mundão, tá bom? Também você pode ouvir pelo radioanauim.com.br. Lembrando que hoje, 14 de setembro de 2026, estamos a 11 graus, hein? Tá friozinho, é bem, tá ameno, tá bom. Chuva 10%, umidade relativa do ar 91%, ventos de 6 km por hora, predominantemente nublado hoje aqui na nossa cidade. Bom dia!
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4: Essa aí é a nossa última no Café Tropeiro de hoje. Daqui a pouquinho, 7 horas da manhã, tem horário eleitoral obrigatório aqui em todas as estações do Brasil, tá bom? Estamos aqui, ó, fechando o nosso Café Tropeiro de hoje. Bom dia, obrigado que está com a gente o tempo inteiro, tá?

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0: pilar por aqui.
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12: Bom dia pra você! Acordando com a Ana Win FM 106.3 no dial. Tô aqui fazendo o programa desde as 6 horas da manhã. Nosso programa é de segunda a sexta, das 6 às 8 da manhã. Legal? 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Estamos aí, a partir de agora, nosso Café Sertanejo pela Ana Win.
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12: Ei, chama a gata pra dançar. Pega no colo e dá um abraço já. Isso. Se for beijar, se for gatinha, animal, cuidado.

Aí Zezé e Luciano, manda bala no carpido. Ei, chega junto comigo aqui, ó. Chico Rei, Paraná, tamo junto pra falar. Bom dia, 7h32 aqui pela queridona de Francisco. Você ama a nossa rádio, é a Ana, Ana Win FM 106.3. Bom dia!

0: Chico Rei, Paraná, pra quem gosta de ouvir música boa, tá aqui na Anauim.
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0: Ó, me larga um trio parada dura que hoje tu me atura. Manda a brasa no carpido, tamo aqui unido. 7 horas 36 minutos, bom dia.

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1: Bom dia, você acordou com a gente na alegria. Daqui a pouquinho tem Sintonia da Cidade com Gilson Rafael aqui pela Ana Win FM. Bom dia, alô você. Obrigado pela audiência, hein?

0: É, gente, o tempo vai passando e nós vamos aqui, ó, falando em nome da Anauinha FM 106.3. Aqui você acorda e vira freguês, é verdade. Da segunda a sexta, das 6 às 8 da manhã, a gente traz o melhor da música gaúcha e o sertanejo aqui pra você, tá bom? Vou trazer mais uma aqui, ó, antes que feche o horário. Alô, não, vai ser a última, saideira. Vem aí, Sintonia da Cidade com Gilson Rafael, aqui na Anauim, hein?
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0: É, meu amigo, volto amanhã, 6 horas da manhã, tá bom? Combinado, acorda comigo de novo, seu danado. Alô, alô, homens e mulheres, tamo junto assim, ó, porque deres e vieres. Tchau, beijo, fui, volto amanhã, beijo.

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Respeitável público, está entrando no ar mais um Sintonia da Cidade na sua manhã. Manhã gostosa de segunda-feira. Eu ia falar que vai até a tarde, mas vamos até a tarde então aqui? Vamos até a noite com a Nauinha FM? Então vamos que tá começando a semana. Bom dia, amigos radio-ouvintes da nossa querida Super Rádio Anauinha FM. Eu digo super porque a gente sabe que a gente não é grande, né? A gente é uma rádio grandiosa, não é grande, é grandiosa, né? A gente tá no coração de cada beltronense. Sabe, uma vez era a queridinha de Francisco Beltrão, uma vez. Mas agora é sua rádio em todo lugar com a chegada da nossa internet, né? A gente está com você em todo lugar que você estiver. Se você tiver internet, não interessa se é no Saara, se é nas Cataratas do Iguaçu. Você vem falar em cataratas, gente do céu. O nível do Rio Paraná sobe e ameaça bairro lá no Paraguai, sabia, gente? O nosso Iguaçuzão que tava feio, lembra que tava triste quando saiu pro Paraguai? Então, a medição aponta risco de inundação em áreas da cidade do leste. A cidade de leste, como diz no Paraguai, aqui do ladinho de Foz do Iguaçu, viu? É, mas a Paranazão, velho, tá cheio, bicho velho. Olha, por um lado é bom, viu? Porque dava medo, é uma tristeza de ver o nosso Paranazão. É quando passava pra Foz ali, ele totalmente vazio, né? Era triste. A galera tava passando quase a pé pra trazer as muambas do Paraguai já. Agora ninguém tá enchendo, cara. Que bom, graças a Deus. A linda ponte da amizade, né? Quem nunca? 8h07 agora. Bom dia pra você. Tudo de bom. Hoje é dia 14 de setembro. É o mês do nosso Brasilzão, né? É o mês que ainda passou, foi pouco tempo, 7 de setembro, né? Vivemos então o mês verde e amarelo, setembro, o mês do Brasil, né? Hoje também é dia do frevo, é dia da capivara, dia

do jiu-jitsu, hoje é dia da tequila rosa, hoje é dia do cavalo gaúcho, hoje é dia do médico nuclear, dia da realidade climática, dia de viver criativamente, dia da comunidade muçulmana, hoje é dia da longevidade saudável, hoje é dia do quebra-queixo, aqueles negócios que quebra-queixo vai comer assim. Você vê que tem uma pesquisa que diz que tudo que faz estalo ao comer faz bem pro corpo, pra mente também, sabia não? A pesquisa que tem diz que tudo que você come que faz, que tem som de crack, sabe? Faz bem, é uma massagem cerebral, inclusive faz bem pro seu organismo também, tá bom? Segundo informações aí, pro estômago, é um negócio assim, bem legal. 8:08 agora, mas se você quiser que a gente converse sobre isso, a gente vai falar depois no Momento de Saúde, tá? A gente vai buscar essa informação depois no Momento de Saúde, trazer pra você também essas informações, que sobre comer tudo que faz crack, crack, faz bem pra sua saúde. Bem-vindos ao Sintonia da Cidade. Esse é o seu programa de todos os dias pela manhã, aqui na Naui FM, tirando o fim de semana, é claro. E como ele foi? Foi bom? Foi legal? Bom dia pra você.

0: 8 horas e 9 minutinhos, mais uma manhã gostosa pra você que tá com a gente no Facebook. Já tá na hora de entrar, hein? Isso mesmo. A nossa live no Facebook todos os dias pra você poder acompanhar também no seu celular, né? Poder assistir nossa imagem fixa aqui também da programação Anauim FM pra você. Que tal, hein? Que tal, hein? Por mais que doa, a saudade também revela a beleza do que foi vivido. Afinal, só sentimos falta daquilo que, de alguma forma, fez morada em nós. Inspirado na filosofia de Baruch Spinoza. Meu, que frase impressionante. Muito impressionante. Hoje é dia do frevo. Eu amo esse ritmo. A gente vai tocar um frevo pra você. Parece que foi ontem, viu, gente? Ontem era o dia do frevo, mas é hoje. Vamos lá.
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0: saber decidir. Ao homem que teme ao Senhor, ele o instruirá no caminho que deve escolher. Se você pudesse fazer um levantamento das vezes em que tomou decisões erradas, qual seria o resultado? Pastor, dizem as pessoas, eu tinha certeza de que meu casamento iria dar certo. Achei que este negócio era o grande negócio da minha vida. Nunca pensei que vir a este país seria a minha desgraça. Escolher esta profissão foi um erro. Agora, imagine como seria sua vida se Deus, que nunca erra, o tivesse instruído no caminho que você devia escolher. Você acha que as coisas seriam diferentes? Uma das estrelas da música brasileira morreu vítima da AIDS em plena juventude. Numa das suas últimas entrevistas disse: "Não me arrependo de nada que fiz. Se tivesse que viver outra vez, viveria tudo de novo." Mas, se tivesse feito as decisões certas, com certeza teria vivido mais. Saber viver é saber decidir. Quando Francisco Pizarro e um grupo de espanhóis chegaram à Ilha de Galo, o líder viu que os companheiros se acovardavam diante das perspectivas do sofrimento que lhes aguardava. Então, com a ponta de sua espada, fez uma linha simbólica sobre a areia da praia e disse: "Deste lado vos espera a morte, a fome, a chuva, o desamparo e a glória. Deste outro, a vida descansada em tranquila pobreza. Cada um faça a sua escolha." Tendo dito isto, foi o primeiro a pular a linha, e 13 dos seus companheiros pularam atrás dele. Foi assim que se iniciou a conquista do Império dos Incas. Foi uma decisão na procura de riqueza e de glória terrenas, é verdade. Mas todos os dias, a cada instante, precisamos tomar decisões para a vida ou para a morte, para a felicidade ou para a desgraça. Nessas horas, Deus está disposto a instruir você para fazer a escolha certa. O que fazer para que a ajuda divina seja uma realidade? O texto afirma: "Ao homem que teme ao Senhor, ele o instruirá." Temer ao Senhor é tê-lo presente, reconhecê-lo como Criador, reconhecer-nos como criaturas, abrir os olhos e os ouvidos aos seus conselhos através da leitura da Bíblia e depois partir sem medo para os desafios que o aguardam ao longo da estrada. Torne sua hoje a oração do salmista e lembre-se: há um homem que teme ao Senhor, ele o instruirá no caminho que deve escolher.
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2: Buenos dias, meus amigos, minhas amigas, como estamos? Tudo bem? Vamos iniciar juntos mais uma semana? Vamos com tudo nesta super semana maravilhosa que seja abençoada por Deus, é claro. E aí, você tá bem ou não? Tá tudo certinho? Então tá bom. Vamos até as 11 horas com muita música maravilhosa. A gente traz muito sucesso pra você. Semana preparada com muita coisa legal pra curtir por aqui. Vamos junto até as 11 horas da manhã. 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
2: A primeirinha com o John Secada. Pra começar muito bem a semana, de leve, tranquilo.

Uma mistura de ritmos legais por aqui, pra você que gosta da música boa também, tem Bruno Marrone. Daqui a pouco tem mais pra você, fica ligado. Aconchegante do seu rádio. Inverno.

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7: E aí, bom dia, tudo bem? Vamos para essa edição do Boletim Policial, manhã de segunda-feira, 2026. Descansou bem? Como foi seu fim de semana? Muito trabalho, não? Não é muito, é muito trabalho. É, eu trabalhei. Você trabalhou ou não no fim de semana? Descansou legal? Como é que foi aí, hein? Chuvinha foi embora, mas tá com carinha de quem quer voltar novamente, né, gente? É, mais uma vez. Mais uma vez, então tá bom. A previsão aí pra muita chuva, né, com esse El Niño aí, realmente as previsões aí estão marcando mais chuva. Mas daqui a pouquinho a gente traz pra você também aí a previsão completa de como vai o tempo aqui em Francisco Beltrão e também no Estadão do Paraná e no sul do El Brasil, né? Então tá bom. 8 horas e 28 minutos, bom dia para você que ouve a programação 106 aí no seu carro, aonde você estiver, muito obrigado por fazer parte também da nossa sintonia por aqui nessa super manhã de segunda-feira, dia 14 de setembro. Daqui a pouco tem mais músicas para você que ouve a gente também aí, para você que tá na correria, já tá no dia a dia aí, né? Começou a semana e vamos para cima, vamos para frente, meu amigo. Vamos lá, minha amiga. Tudo de bom para você. E é claro, mais uma vez, gratidão aí, muitas graças por você estar com a gente também, curtindo a programação Anahuim FM, escolher a Anahuim FM no seu rádio. Muito obrigado, gratidão a todos vocês, né? E muito obrigado, tá bom? Um Jeep Renegade capotou ontem à noite no Guanabara, aqui no Presidente Kennedy, melhor na rua Guanabara, no bairro Presidente Kennedy, em Beltrão. Segundo informações, a condutora seguia pela via quando acabou colidindo contra uma Tracker que estava estacionada. Com o impacto, o Jeep capotou. Uma equipe do Serviço de Atendimento Móvel, SAMU, de urgência, né? Esteve no local e prestou atendimento à condutora. Ela não sofreu ferimentos e dispensou o encaminhamento ao hospital. Ela estava assustada, né? Coitada, segundo informações. A Polícia Militar realizou os levantamentos para a confecção do boletim do sinistro de trânsito. Que bom que essa mulher não se machucou, né? Mas estava assustada, segundo informações aí, né? Bateu em outro carro estacionado e acabou capotando. Também na Tiro Fontana, proximidades do Trevo do Pinheirinho, uma colisão entre caminhonete e moto deixou uma pessoa ferida. Ontem, nesse sinistro, por volta das 10h30 da manhã, cruzamento da Pirassununga, no Pinheirinho, em Francisco Beltrão, aí quase em frente à antiga subestação. Segundo informações, a moto ia pela Tiro Fontana, sentido a Antônio Silva Barbieri, quando uma Fiat Strada que transitava pela Pirassununga acessou a Tiro Fontana e acabou colidindo com a moto. A moto sofreu, ou seja, a motociclista sofreu ferimentos, o motociclista, e foi atendido pelas equipes dos bombeiros e do SAMU. Apesar dos primeiros socorros aí, né? Dos ferimentos, ele foi encaminhado à UPA para atendimento médico, mas passava bem. O condutor da estrada permaneceu no local, acionou as equipes de emergência posteriormente deixou o local. O militar também esteve na ocorrência, fez o levantamento, registrou o BO da ocorrência e partiu para outra condução, né? A equipe do trânsito aqui em Francisco Beltrão também, muito obrigado mais uma vez. A galera da Gotran por aí, o nosso abraço, nosso carinho. Equipes que estiveram também domingo pela manhã, ontem, né? Aí no Parque Boa Vista, no bairro Industrial, para fazer a escolta também dos concorrentes, os atletas, né? De ontem, da corrida do SESI, né? Mais uma conexão, uma liga aí das corridas da indústria e comércio do SESI, né? Que maravilha, uma baita de uma corrida ontem, né? A gente esteve por lá também fazendo um trabalho muito legal, inclusive ontem pela manhã, ainda a partir das 7 horas da manhã largada, né? Foi muito lindo, muito legal, mais de 800 corredores, um recorde realmente nos trabalhos do SESI e Sistema FIEP também aqui em Francisco Beltrão. Parabéns, toda a equipe, muito legal, parabéns. Uma festa linda já no domingão de manhã aqui em Francisco Beltrão. E você que gosta de correr, na próxima fica ligado que você também pode ir, né? É, convide aí a sua família. A gente viu algumas famílias aqui também indo correr, viu, gente? Ó, famílias inteiras indo correr. Uns que correram pela primeira vez. Algumas pessoas aí com mais de 60 correndo também. Realmente impressionante, viu? As pessoas que adotam esse vício na corrida, né, gente? Que maravilha que é. A gente fica analisando e admirando as pessoas que adoram uma boa corrida, né? 10 quilômetros ontem lá, percorrido. Muita gente. Então fica aí o convite para você, a próxima corrida que tiver, ouve a Nauin que a gente repassa para você, tá bom? E as informações também por aqui do Boletim Policial. O que é destaque hoje? Deixa eu ver aqui, vamos abrir o site PP News também para trazer as informações do PP hoje. Homem com mandado de prisão por furto foi preso em Francisco Beltrão. Até quando, né? Esse aqui foi na sexta-feira, às 18h35, militares do 21, durante a Operação Omnis, abordaram um homem em atitude suspeita aqui em Beltrão, no sudoestão do Paraná, e foi cumprido então aí esse mandado de prisão, né? Constatado que havia contra ele esse mandado pelo crime de... crime de furto 155, né? Ele possui uma condenação de 6 anos, 6 meses, 22 dias de prisão pelo regime inicialmente fechado. Quanto tempo que... Vai ficar quanto tempo? Só pra ver certinho aqui mesmo, por crime de furto. É... 6 anos, 6 meses. 6 anos e 6 meses pelo crime de furto. A pergunta agora que não quer calar. Fica esses 6 anos ou não? Né? Fica ou não fica? É, a gente nunca sabe para quem a gente está falando, né, gente? A gente nunca sabe para quem a gente está conversando, para quem a gente está aqui a hablar neste aparelho eletrônico, microfone, né? Então é o seguinte. Fica 6 anos... Né? Porque a família não quer que vá preso nesse tempo aqui por furto. É um ladrão, tá roubando, foi preso, agora vai ficar preso. A família não quer. Os amigos também que participam, que são coniventes com o mesmo ambiente, também não são a favor. Mas a você, cidadão de bem, que tem sua farmácia, sua loja furtada por algum desses cidadãos aí, é a favor dele sair antes ou de ficar 6 anos na cadeia? Qual que é? A justiça está de acordo com o seu pensamento também? Quem compõe a justiça? Essas pessoas que você vai acabar votando no fim de ano, ainda breve, já no mês que vem? Então repense mais uma vez muito bem os seus conceitos a respeito da chamada política, para que você também não coloque no poder algum candidato que seja montada num navio pirata para trazer para você aí apenas ideias de outros políticos. Fica ligado. 8h35 agora, a gente vai até as 11 da manhã. Isso que eu nem tô falando presidencial, tá? Não tô nem comentando sobre presidencial, daí levanta a bandeira. É uma coisa chata, não quero nem comentar sobre presidencial. Não é o meu feitio aqui já em quase 14 anos já, no caso de Rádio Nauim, né? Que eu tenho aqui já. Não abro esse microfone para falar sobre política aqui, não gosto. para falar sobre presidenciáveis. A gente fala de vez em quando, sim, aqui de deputados, prefeitos, sim, a gente comenta. É o nosso próximo aqui, né? Estamos mais próximos disso aqui. Para não levantar bandeiras, digamos assim. Porque quando você converte a sua opinião para alguns candidatos da região, você talvez nem levante uma bandeira. Você está só falando aí do vereador que não vem mais na sua casa, tu nem sabe que partido que ele é. Você fala do deputado que não foi deputado, que veio ser deputado agora e quer, né, querer ser deputado. Não estou falando de gente que é envolvida já aqui com entidades, né, que tem um preparo para isso, né, gente? Tem gente que está preparada sim para ser um deputado, para ser um vereador, né? Mas Deus, cara vai e me bota, por exemplo, vamos falar aí. Eu não quero falar que isso é complicado falar. Bota alguns palhaços da internet para ser candidatos, aí gera uma confusão total, né, gente? Aí, pelo amor de Deus, né? Aí a pessoa nem sabe mais para onde que vai, algumas pessoas que não sabem votar, infelizmente. 8h36 agora, mas nem vamos falar de política, já tá recheado de músicas de política aqui, de canções políticas e de chamadas políticas, né? Eu não vejo a hora de acabar o horário eleitoral gratuito aqui para dar uma limpada na programação, viu? Mas enfim, enquanto isso a gente ouve rádio assim mesmo. O que importa é que dá para ouvir sim, né? Como é que tá as coisas aí? Tudo bem? Fim de semana, comeu uma carninha boa, né? Muita gente aí também tomou uma cervejinha, descansou no Léo, a sua casa, de boa, né? Algumas pessoas saíram pra passear, outras pessoas buscaram aí o conforto do lar pra limpar a casa. Domingo é dia de tudo, pode tudo no domingão, né? Maravilha! É, muitas famílias também aí, algumas vão pra casa de amigos, casa de parentes, né? Algumas pessoas também no domingo pela manhã buscam a igreja, domingo à noite também buscam a igreja, muita gente fazendo de tudo um pouco, né? Uns vão buscar a bodega, outros vão buscar bailão, eita, é por aí, vai todo mundo um pouco de tudo, né? O que importa é que nós estamos aí vivendo, graças a Deus, né? É, né, meu amigo? É mais ou menos, rapaz. É. Ih, segura, meu povo. Daqui a pouco tem mais músicas pra você no seu rádio, já, tá? Vamos dar uma passadinha aqui pras as últimas informações, Grupo Diário da Informação. O que temos hoje no nosso Diário da Informação por aqui também, pra você que tá ligado com a gente. Bom dia, bom dia. O sol já nasceu lá na fazendinha. Aqui tá a Jaque Burati com a previsão do tempo. Homem de 62 anos morto após desentendimento com irmãos na linha Hortelã. Credo, onde é que fica isso aqui? Lá, provavelmente em Coronel, em Capitão. Um homem identificado como José Arídio Schiave, de 63 anos, conhecido como Orides, foi morto a tiros na tarde de ontem, por volta das 16h30, na região da linha Hortelã, em Capitão Leandro das Marques. Segundo as primeiras informações, José Arídio e o irmão eram vizinhos de sítio, cada um com uma pequena propriedade rural. Os dois teriam se desentendido anteriormente e ontem, domingo, uma nova discussão teria resultado no homicídio. José foi atingido por disparos de arma de fogo. A militar e a civil também foram acionados para atender a ocorrência. Equipes da criminalística também foram mobilizadas. O IML de Cascavel acionado. E as circunstâncias do crime, a motivação, a dinâmica do homicídio serão investigadas pela civil. Estão sendo investigadas. O autor dos disparos fugiu do local e permanece foragido. Dois irmãos se mataram, segundo a Rádio San de Capitão Leandro das Marques, né? Nossos irmãos aí da Rádio São, obrigado mais uma vez também pela ajuda, né? Pela informação por aqui também. Pois é, gente, é aí que tá, né? Aí que tá. O ego, às vezes em quando, chega longe, chega ao fim, né? Que tristeza. Dois irmãos, né? Que coragem. Só que isso aí, viu, gente? Fui analisar bem, dois irmãos que não se dão. Tem divisa de terra. Irmãos! Essa concorrência entre ambos já começa lá na hora do prato, lá onde tinha comida, talvez pouca comida. Lá começou já essa concorrência entre irmãos, já começa aí, né? Aquela de um querer ter mais que o outro, um querer brigar mais que o outro, um querer ser mais metido que o outro, um humilhar mais o outro, um querer mais. É uma loucura isso aí, né? Não que a gente saiba, graças a Deus eu só tenho um irmão, amo meu irmão, nunca briguei com meu irmão. E nunca vou brigar com meu irmão, graças a Deus, né? Que triste, né? É ruim você brigar com uma pessoa que não é seu irmão. Imagina um irmão, tristeza, né? Credo, crê em Deus, Pai. Vamos falar a língua do povo aqui no ar, né, gente? Que beleza. Bom dia pra você que ama seu irmão. Você que também tem seu irmão vivo, né? Seu irmão aí que infelizmente já partiu para outra, receba o nosso carinho, tá bom? Temporais atingem 58 cidades e deixam 13.700 afetados no Paraná. As informações das últimas semanas realmente não foram boas, infelizmente. O governo do Paraná montou uma ação integrada para atender regiões atingidas. Ainda ontem, domingo, o Gabinete de Gestão Integrada se reuniu no Centro Integrado do Comando e Controle Regional em Curitiba, o CICCR, para avaliar os danos e definir novas ações. Segundo a Defesa Civil, 58 municípios já foram atingidos com 64 ocorrências registradas. Adrianópolis segue isolada por terra. A situação de Adrianópolis, no Vale Ribeira, está entre as mais preocupantes, com os impactos das chuvas que deixaram os municípios, inclusive este, né, de Adrianópolis, no Vale da Ribeira. As equipes trabalham ainda para restabelecer o atendimento por via aérea e também por embarcações. O Estado mobiliza forças de segurança e o Gabinete de Gestão Integrada é coordenado pela Secretaria de Segurança Pública do Paraná, o Coronel Hudson Teixeira, né? As nossas forças de segurança estão preparadas com inteligência para prestar atendimento às pessoas afetadas pelas chuvas. O Gabinete de Gestão Integrada segue monitorando constantemente os efeitos climáticos que possam ocorrer. Situação triste por lá, né, gente? Temporal que atingiu, inclusive, 58 cidades, deixaram 13.700 pessoas afetadas e inclusive, isolam Adrianópolis. Situação de calamidade por lá também, né? Realmente, muito triste, né? Essa situação aqui em Adrianópolis, aqui no Paraná. É tanta chuva, né, gente? Você viu a previsão para essa semana? Como é que tá? Temos mais notícias. A gente traz de vez em quando essa informação aqui durante o boletim policial, como vai o tempo, porque realmente é alarmante, é preocupante, né? Mas até quarta ainda não temos muita chuva, pouca chuva até terça-feira. Sexta-feira, segundo informações aqui, tem 12 milímetros, né? Não chega a ser aquele alerta laranja que vem, né? 12 milímetros. Para sexta, para sábado tem chuva novamente, 14 milímetros e 11 milímetros. Aí semana que vem desanda a água novamente. Segunda-feira tem 41 milímetros. E olha que essas previsões aqui estão dando mais do que na trave, tá, gente? Mais do que na trave as previsões aqui. Realmente tem que ficar preocupado e toda aí a gestão do estado, do Brasil, inclusive, estão atentos aí para essas tragédias, esses incidentes que têm acontecido aí, segundo o El Niño, né? Vamos pra frente? Vamos dar, então, tá bom. Bom dia pra você, graças a Deus aqui. Mais informações policiais estão tranquilas, né? Vamos ver as últimas horas aqui também. Notícias da região. Ainda bem, graças a Deus, né? Graças a Deus. Também por falar em graças a Deus aqui, homem sofre descarga elétrica ao furtar fios de energia elétrica em Francisco Beltrão. Não por isso, tá, gente? Não tô... Mas, homem do céu. O homem não teve identidade divulgada e sofreu descarga elétrica enquanto furtava fios de energia em uma empresa privada na Torre da Oi, aqui em Beltrão. O caso ocorreu na madrugada de quinta-feira passada. Hoje que eu tô vendo isso aqui. É que eu vi aqui, o cara levou um choque. Roubando fio. Ai, ai, como diz, um choque nos cornos, né? Agora 8h44. Ai, ai, ai. Vamos pra frente, gente. Vamos pra frente que a tarde vem gente, que nem dizia o seu canhão, né? O Doracilho. Vamos pra frente que a tarde vem gente, né? Hoje é dia do frevo. Vou preparar um frevo aqui pra gente curtir, né? Porque amanhã tem sintonia da saudade, viu, gente? Eu não sei porque eu adoro também os frevos da... É o Barramalho, viu? Nunca vou esquecer. O dia que estivemos em Trancoso, numa casa, batendo palma. Elba, cadê você? Lá na Bahia. Aí o segurança da casa, um cara tá falando, ela tá em Brasília hoje, ela mora em Brasília, mas tem a casa lá. na Bahia, de onde ela é residente ainda, né? É, já já a gente vai tocar o som dessa maravilhosa artista brasileira, Elba Ramalho. É fantástico o som dela, né? Já que hoje é dia do frevo, é o dia que também Pernambuco fica feliz, né? Muito frevo. A gente foi conhecer Recife. Gente, vale a pena você que não foi ainda, né? É tanto absurdo, viu, que eu não quero nem comentar aqui. Esses dias eu encontrei um cara que disse pra mim que não quer ir conhecer o Nordeste por causa da política. Você acredita? Não vou nem comentar mais isso. Vamos, só pra você ver o tamanho de ignorância de um ser humano. Vamos lá. 8h46. Não, não, olha, eu tô ficando louco. Bom dia pra você, agora 8h46. Muito obrigado pela sua audiência. Salve o povo do Nordeste, maravilhoso povo nordestino. A cultura brasileira é por lá, né? Subiu do Rio de Janeiro pra cima ali, é coisa maravilhosa. Agora 8h46, bom dia pra você que tá ligado com a programação 106. Vem com a gente até às 11 horas, porque agora tem boletim policial também. Os destaques das notícias de todo o Brasil circulando na sua manhã de segundona por aqui. Número de mortos em desabamento de prédios na zona leste de São Paulo sobe para 6. Veículo de transporte escolar se envolve em colisão na 205 em Porto Alegre. Motociclista é baleado durante abordagem policial em Niterói, Rio de Janeiro. 3 pessoas presas na Bahia, no Espírito Santo, por sequestro de adolescente parente de ganhador da Mega Sena. Mais de 750 quilos de skunk foram apreendidos escondidos em comunidade rural do Amazonas. Carga de drogas avaliada em mais de 60 milhões de reais e apreendida em Rondônia. 4 pessoas presas. Suplente ao Senado é derrubada e atingida por bala de borracha durante a ação da Polícia Militar em Santa Catarina. As informações do Brasil para você. Bom dia, a gente já volta com as internacionais. 8h49 agora, bom dia, tudo bem? Tudo legal? Vou tomar um mate? Ah, não! As internacionais para você, pintando no seu rádio, bom dia!
8: Bom dia!
7: Albin Kurt é reeleito primeiro-ministro do caso novo em meio à continuidade da crise política. Negociações entre Estados Unidos e Rússia e Ucrânia podem ser retomadas em outubro, afirma Kremlin. BRICS encerra a cúpula, defendendo maior cooperação de comércio global aberto. Lituânia confunde pássaros com drones e leva a OTAN a acionar caças. Tão bem preparada a Lituânia, né? Muito bem. Deputado dos Estados Unidos escapa nada após avião afundar em lago. Rússia intensifica ataques perto da fronteira entre Ucrânia e Polônia, elevando a preocupação do governo polonês. Trump pede a Zelensky que Ucrânia interrompa ataques contra refinarias russas. Naufrágio de navio da Indonésia deixa 6 mortos e 129 desaparecidos. Embarcação afunda em Vanuatu e deixa um morto e mais de 30 desaparecidos. Uruguai adota estratégia de segurança diferente da tendência observada em outros países da América Latina. As informações do mundo para você. Enquanto o papo é pobre, a gente traz engenheiros do Havaí por aqui.
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7: Amanhã tem só essas canções aqui antigas para você, hein? Sintonia da Saudade, amanhã, terça-feira. Não perdam. Não perdam, não percam. 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

Ego Trip Kamikaze por aqui. Alô, meu amigo Valmir, bom dia. Ajuda a gente por aí também pelo Facebook. Tudo bem? Tudo legal? Então tá bom, bom dia, obrigado pela audiência. Alô, você 8:58 agora. Daqui a pouco a música volta no seu rádio. Fica ligado. Já mais sucessos pra você. Bom dia.

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0: Hello, my friend. Hello, my brother. Tudo bem? Tudo legal? Yes, bom dia. Bom dia pra você que ouve a gente em qualquer lugar desse planeta. Através da internet também. Ei, que beleza, hein? Alô, igrejinha Rio Grande do Sul. Bom dia, tudo bem? 9h10 agora, daqui a pouco a gente volta com mais músicas. E agora é hora de ouvir um pouquinho mais sobre esporte, pra você que gosta de esporte.
1: Vai acabar.
0: Que tal? Já já, hein? Aqui no seu rádio, a gente já volta aqui com as inserções políticas. Calma, espera. Fica ligado, espera, deixa eu fazer minha parte primeiro aqui. Pera aí. Deixa a gente trazer aqui as informações sobre esporte por aqui. Já entrou aqui. Espera aí, não é a hora, espera. A gente quer falar de esporte agora, porque o povo adora o esporte. Como é que foi o fim de semana? Foi legal? A locutora Patrícia traz pra gente por aqui. Vamos lá, Patrícia. Patrícia, vai, Patrícia.
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3: Olá, tudo bem com você? Chegando o nosso Esporte Agora, onde eu, Patrícia Vieira, locutora, te conto tudo sobre este universo. E Romário é um dos maiores jogadores de futebol de todos os tempos, conhecido por sua habilidade incrível e personalidade excêntrica. Ele foi campeão do mundo com a seleção brasileira em 94 e foi o artilheiro daquele torneio. Romário também brilhou em clubes como Flamengo, Vasco, Barcelona e PSV, onde se tornou o maior artilheiro da história do clube. Ele também é um dos poucos jogadores a marcar mais de 1000 gols em sua carreira. Além de sua habilidade como jogador, Romário também é conhecido por sua personalidade extrovertida. Ele era um jogador com opiniões fortes e muitas vezes se envolvia em polêmicas com a mídia e outros jogadores. Depois de se aposentar do futebol, ele se tornou deputado e agora é senador.
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0: Agora sim, vai lá. Nós já voltamos, tá, gente? Já voltamos. Já estaremos de volta contigo na sua programação especial de segunda-feira aqui, hoje, 14 de setembro. Já já voltamos.
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3: Ok, bom dia pra você com o Palma Sola agora no seu radio. Muito obrigado a todos vocês que ouvem a gente. Obrigado, como é que tá? Tudo bem? Sim, fala bem. Lembra dessa, não? Sim, fala bem. É coisinha de criança, né? Fazia mágica aqui. Ai, ai, ai. Esse quadro é muito legal, não só porque fala do Palma Sola Laboratório, porque quando a gente precisa do exame laboratorial, onde a gente vai? Vai aonde? Vai pro Palma Sola, tá bom? Em dois endereços, atendimento humanizado pra vocês, que é o mais importante, tá, gente? Geralmente, o pessoal de laboratório tem a cara assim meio de... né? Lá não, lá o povo dá risada contigo, conversa de uma boa, porque você já quer fazer exame, alguma coisa boa, não, né? Você tá buscando saúde, tudo bem, mas tem que ser bem tratado, né, gente? Ah, então, o que eu tava falando antes, a respeito de saúde, né? A gente vai trazendo para você aqui as informações, é claro, sobre Alimente-se Bem. Muito legal esse quadro aqui. Segura aí, vai lá.
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5: Inclua grãos integrais ao comprar pães e biscoitos. Procure as palavras 100% integral ou 100% trigo integral no rótulo dos alimentos. Os cereais integrais fornecem mais nutrientes como fibras que os grãos refinados.
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3: Alimente-se bem mesmo, tá? Então tá bom. Que agora também tem informações sobre saúde pra você. E no mais, tudo bem aí? Como é que está as coisinhas do seu dia a dia? Tudo legal? Então tá bom, espero que sim. Tenha se cuidado bem. Como é que foi aí? Comeu muita carne gorda esse fim de semana? Hã? Fala pra mim aí. É, rapaz, realmente, esse é o Momento de Saúde, que também traz mais uma participação por aqui com dicas de saúde pra você. Segura!
6: Permita-se sentir. É importante aceitar todos os seus sentimentos. Nossa cultura impôs que não é bom sentir raiva ou tristeza, mas estes sentimentos são importantes para que possamos ficar mais fortes e valorizarmos os sentimentos de amor, alegria, realização.
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3: 9h20 agora. Ai, que beleza. Anaí, aí. Daqui a pouco tem sequência do ouvinte aqui.
11: Todo mundo está aqui.
3: Todo mundo, e você também já tá? Não? É? Fala pra mim.
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3: Show completo. explodiu de novo, né? É a sorte dessas meninas, né? Fazer sucesso com uma música só, duas vezes.

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2: 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A indicação aqui da Maísa. Oi, Maísa, bom dia, tudo bem? É, a Maísa aqui, deixa eu ver de onde você fala, Maísa. Cristo Rei, legal, bom dia, que bom, tá ouvindo a gente aí. Ela pediu uma. O pessoal sempre pede uma, nunca pede três. Às vezes pede em três, mas agora sempre pede uma. Eu falo assim, então, já que você pediu a primeira da manhã, tu tem direito a mais duas. E ela, é sério, sério? Ela quer ouvir aqui a primeirinha que ela pediu, foi Henrique e Juliano. Aí logo depois já emendou Laona Prado e também Jean e Giovanni pra mamãe que tá aí junto com ela fazendo serviço da casa, segunda-feira faxinando. Ah, vocês merecem isso mesmo. Sabe por quê? Ninguém mandou querer dormir até tarde ontem. Brincadeira, domingo é dia de dormir um pouquinho mais, né? Descansar, acordar, fazer aquela carninha, bom. Fim de semana é maravilhoso, né, Maísa? Beijo, obrigado pela audiência.

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1: Ele está de volta para mais uma super manhã de comunicação por aqui, meu amigo Darcy Almeida. É legal, hein? Obrigado pela parceria de sempre, toda a equipe da nossa querida SERP Francisco Beltrão. E os destaques também, é claro, para a nossa querida Associação Comercial de Francisco Beltrão. Segura, Darcy, bom dia, queridão.
2: Fala, Gilson. Bom dia para você, meu amigo. Bom dia a toda a equipe da Rádio Anahuim FM. Bom dia, Beltrão. E a CFB realiza amanhã, terça-feira, dia 15, das 8 às 9 da manhã, aqui na entidade beltronense, mais uma edição do Café CFB Especial Eleições 2026. Uma iniciativa que coloca frente a frente o setor empresarial e os candidatos aqui de Francisco Beltrão que disputam vagas de deputado estadual e federal. O encontro de amanhã terá a presença de Thiago Correia, que apresentará suas propostas e responderá aos questionamentos durante a tradicional reunião aqui na entidade. A iniciativa foi organizada pela CFB e pelo Condef para proporcionar aos empresários e à comunidade em geral o contato direto com os candidatos locais. Ao todo, a entidade programou encontros com 10 candidatos, 8 postulantes a deputado estadual e 2 a deputado federal. E profissionais e estudantes de direito tiveram encontro no último sábado, dia 12, com a realização ou na quarta edição do Advoga Summit, construindo uma advocacia de valor. O evento aconteceu na OAB Subseção de Beltrão e teve uma programação voltada ao conhecimento, gestão e valorização da atividade jurídica. A organização foi do Núcleo Jurídico da CFB, juntamente com OAB, apoio do Programa Empreender da CFB e Centro Acadêmico de Direito da UniOeste. E o Núcleo Ideia Mente Jovens da CFB promove, Gilson, no dia 21 de outubro, o evento Ideia Expert, um encontro voltado a empresários e empreendedores aqui do Sudoeste do Paraná. O evento será na Cabana Manhari, aqui em Beltrão. Integrando o projeto Desenrola 2026, a programação terá o Ideia Talks, jantar e networking, além de uma conversa aprofundada com 4 empresários que representam diferentes trajetórias e formas de construir negócios. A proposta do evento é valorizar o conhecimento e as experiências presentes no ecossistema empresarial aqui da região, aproximando empreendedores por meio de conteúdo prático, histórias reais, relacionamento e novas oportunidades. Para mais informações, acesse o site ideafb.com.br e também no Instagram, @ideamj. Valeu, Gilson. A gente volta quarta-feira com mais informações. Uma boa semana a todos e até mais.
1: Ok, obrigado, Darcy Almeida, pela sua participação. A gente já volta com mais músicas, é claro, no seu radio já de volta.
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16: E aí, tudo bem? Bom dia, agora 15 para as 10.
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16: Agora 9h44, melhor dizendo para você, já mudou agora, 45, ok, 15 então para as 10 da manhã, já tem mais esporte agora, porque agora é hora de falar um pouquinho mais sobre a GNU Informática junto com a gente aqui no bairro Cango, Francisco Beltrão, trazendo mais um mundo e tecnologia para você, é claro, que está aí me ouvindo, você que já levantou, já tomou café, você que não levantou, não tomou café ainda. Você que está aí deitado no sofá pensando se vai fazer alguma coisa ou não vai. Vai pro trabalho, não vai? Acho que não. Você que está aí me ouvindo em qualquer lugar desse planeta. Não é planeta, é planeta. Ai, que dá até vontade de curtir mais um pouco do fim de semana. Foi legal o seu fim de semana? Foi legal, né? Então tá bom, vamos lá. A informação tecnológica por aqui com a GNU Informática, trazendo o CEO da Anthropic, que defende desaceleração no avanço de IA para reforçar segurança. Trump afirma que forças negativas exageraram preocupações sobre inteligência artificial. WhatsApp começa a testar nova aba de eventos nas configurações do Android. iPhone 18 Pro Max, vendido nos Estados Unidos, terá diferenças em relação às versões de outros países. Lua entra em conjunção com Vênus e provoca a ocultação do planeta no céu. Que visão, hein? Ai, que visão, rapaz, que pode ser. Olhar pelo microscópio, assim, poder ver essa transformação, essa visão, né? Quanto mais perto você vê, mais gostoso fica, né? É muito legal. Ah, 27PH1AD, monitor gamer da TCL, chega em breve no Brasil. Essas são as informações aqui do Mundo Tecnologia com a GNU Informática. A gente já volta. Alô, Vilmar Vicelli, bom dia pra vocês, tudo de bom? A música tá de volta já aqui no seu rádio, já, fica ligado.
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16: Então, hoje dia 14 de setembro, especialmente hoje, é dia do frevo, né, gente? Que delícia, que maravilha. Pra você que não conheceu ainda Recife, Pernambuco, oh, terra maravilhosa, né, gente? É a terra do frevo. E pra quem é da terra do frevo, né? Curte bastante frevo ou não? Com certeza. A gente traz aqui pra você um dos maiores cantores do Brasil. Chega com a gente, é o Barra Malho, por aqui, com Banho de Cheiro e o Frevo Mulher. Bom dia!

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Por aqui muito mais músicas no seu rádio. Hoje é manhã, é claro, de segundona, começando com tudo. Tem o garoto de aluguel com ele, Zé Baralho.

0: Mais um super sucesso do seu radio com ela, Shania Twain, uns grandes hits.
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0: Olá, minha amiga ouvinte, estamos juntos para mais uma semana. Que a graça e a força de Deus nos acompanhem e nós possamos conquistar o nosso espaço e a nossa felicidade. O ser humano busca ser feliz e nós vamos em cada passo construindo ou não a nossa felicidade. Gostaria de falar sobre a superação da violência. Você acredita que é possível superar a violência pelo amor? Nós percebemos que a violência sempre aumenta. As notícias sobre a violência terrorista, a violência criminosa, a violência entre jovens, cresce a cada dia. Não podemos fechar os olhos diante disso. Podemos constatar que o crime organizado abrange sempre mais pessoas, mais círculos e gostaria de influenciar sempre maiores campos de vida pública. Apesar disso, nós não abrimos mão da esperança de que o amor é mais forte do que a violência. A violência nunca desaparecerá do mundo. Pensar nisso seria algo irreal de minha parte. Mas eu não me entrego. Eu acredito na força do bem e na força do amor. Quando os cristãos realçam também publicamente seu amor, sem fechar ingenuamente os olhos à realidade da violência, haverá sempre a possibilidade da vitória do amor. Mas essa vitória não será perene, pois o mal existe no mundo. A violência é muitas vezes consequência de feridas que as pessoas sofreram e que agora desejam passar a pessoas que nada têm a ver com elas. Se for verdade que crianças feridas passam suas feridas adiante, então é mais importante ainda criar as crianças com amor, para que as feridas não continuem a se propagar sempre mais. Há necessidade de fé e esperança para confiar no amor que pode curar pouco a pouco. Crianças, jovens, pessoas feridas. E assim, impedir a violência, rompendo a espiral de sempre novas feridas. Sempre se disse que a violência gera violência. O amor tende a quebrar essa espiral da violência. A violência que predomina no mundo através de associações terroristas, criminosas, precisa, por um lado, de uma resposta enérgica. É preciso colocar limites claros, que digam francamente que a sociedade não aceita a violência. Por outro lado, não devemos admitir que grupos de violência ditem as regras do jogo. Estou convencido de que a verdadeira superação da violência acontece por via mental e espiritual. Precisamos confiar na força do espírito e do amor. A resposta inteligente e realmente eficaz para a violência que acontece na nossa cidade, nas nossas casas, no nosso país, no mundo, é o amor. Por isso, caro ouvinte, ame. Aprenda a amar. O amor nos renova e renova quem está ao nosso redor. Pessoas amorosas renovam o mundo. Pensemos nisso. Uma boa semana para você. Deus te abençoe e te guarde. Em nome do Pai, do Filho e do Espírito Santo. Amém.
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0: Olá, minha amiga ouvinte, estamos juntos para mais uma semana. Que a graça e a força de Deus nos acompanhem e nós possamos conquistar o nosso espaço e a nossa felicidade. O ser humano busca ser feliz e nós vamos em cada passo construindo ou não a nossa felicidade. Gostaria de falar sobre a superação da violência.
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9: Agora, 10:18, bom dia pra você, já pensou, né? A gente tá junto contigo até as 11 horas da manhã com muito mais músicas, e aí, tudo certinho? Então tá bom. As informações sobre o esporte pra você, quem gosta de um bom esporte, a gente traz aqui agora, é claro. Depois de você ouvir as reclamações aqui do Plim Plim, como dizia o querido Fausto Silva. Vamos falar um pouquinho de esporte no seu rádio? Então tá bom, vem com a gente até as 11, sintonia da cidade por aqui, Esporte Agora. Doutora Patrícia, bem-vinda mais uma vez, bom dia pra você, tudo de bom, e a gente já volta com mais músicas, fica ligado que daqui a pouco tem mais sucesso, tem Tears for Fears pra você curtir e recordar, já que amanhã é dia de sintonia da saudade, tá ligado? Vamos lá então, a gente já volta.
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11: E o vôlei é um esporte emocionante, mas também pode ser palco de situações hilárias. Aqui estão algumas curiosidades engraçadas sobre o vôlei. Em uma partida de vôlei na Liga Mundial de 2004, a seleção brasileira enfrentou a Itália. Em um lance inusitado, o jogador Giba tentou defender a bola com a cabeça e acabou perdendo a noção de espaço, caindo em cima da mesa dos árbitros. A cena rendeu muitas risadas e até Giba se divertiu com o episódio. E durante uma partida de vôlei de praia, os jogadores Alisson e Bruno, da seleção brasileira, foram surpreendidos por um cachorro que invadiu a quadra. O animal correu pelo campo e acabou parando para fazer xixi na areia. Alisson e Bruno ficaram perplexos, mas também se divertiram com a situação.
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9: E aí, tudo bem? Agora 10h23.
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9: Bom dia, coleguinha, como vai? A nossa amizade nunca sai. Ô, gente, previsão do tempo. Será que vem chuva de novo ou não? Hã? Vamos ver como é que vai o tempo no sul do Brasil depois Francisco Beltrão. Tamo junto.
21: E o Rio Grande está cheio, cara.
22: Tava tão feio, agora tá, ó. 14 de
21: setembro. E tem o município do Paraguai, ele tá debaixo d'água por causa do rio.
22: Sul. Em Florianópolis, Santa Catarina, céu nublado com pancadas de chuva e trovoadas isoladas. Os termômetros registram mínima de 14 e máxima de 16 graus. A umidade relativa do ar fica entre 95% e 80%. Viamão, no Rio Grande do Sul, só para velhinhas com previsão de céu encoberto. Termômetros registrando mínima de 10 e máxima de 18 graus. A umidade relativa do ar oscila entre 100% e 40%.
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9: É, rapaz, a previsão pra Francisco Beltrão também pintando por aqui no seu rádio.
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9: Previsão pra hoje, hein, Francisco Beltrão? Destaques também aqui para um pouquinho de chuva, assim, na parte da tarde, hoje, segunda-feira, dia 14 de setembro. Ah, deixa eu ver aqui. É, não tem chuva, marcando chuva, mas não tá marcando. Dá para entender isso aqui, é uma loucura. Eu não entendo, parece que a gente paga de palhaço aqui, mas tá tudo certo. Vamos lá. Temperatura hoje é mínima de 10 e máxima 19. Sensação térmica mínima de 9 e máxima de 14 graus. Tá bom? O vento hoje sopra a 22 km por hora. É. Aqui tá marcando hoje moderado, qualidade do ar bom, né? Gripe, resfriado, tendências médio, tem pouca gente gripado, que bom. Raios aqui não tem nada, foco de queimar também não tem nada, aqui pra Beltrão, tá? Amanhã, terça-feira, sim, pancadas de chuva à tarde, à noite, chuva para, tá bom? A previsão pra amanhã é de 0,4 milímetros, mas as chances são de 70%, então vem uma chuva, sim, na parte da manhã e pancadas de chuva também até à tarde, ok? E quinta-feira, novamente, a chuva vai embora, vem neva fraca ao amanhecer e à noite, mas não chove. Mínima de 6, dá uma esfriadinha na quarta-feira, quando na quinta-feira esquenta, abafa, aí vem bastante chuva na sexta. Previsão para 12 milímetros e também para o sábado, 14. Chuva também, no domingo chuva também, previsão para 11 milímetros e para segunda-feira que vem, daqui uma semana, gente. A previsão é de muita chuva aqui em Francisco Beltrão, tem previsão para 41 milímetros. E olha como a gente suplastou por aqui, realmente a previsão tem dado dentro, viu? Tem acertado aí a previsão do tempo. Mas é só uma previsão e é claro também, né? Não é uma afirmação. Preliga aí, porque se você se liga, a gente preliga no seu rádio. Bom dia, já voltamos.

0: Porque agora vamos apresentar dicas e truques para a sua cozinha. Para eliminar a baba do quiabo, lave o quiabo ainda inteiro, seque e coloque numa tigela com um pouco de suco de limão, deixando repousar durante 15 minutos. Lave ligeiramente, corte e cozinhe. Daqui a pouquinho tem muito mais. Fique com a gente.
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13: E aí, tudo bem? Agora 10h31.

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1: Já daqui a pouquinho pra você, a gente traz a Hora do Gaúcho pra você curtir no seu rádio. Daqui a pouquinho, fica ligado. Pra você que gosta da boa música gaúchesca, a gente traz pra você, tá bom? Agora tem o som deles, banda Pérola Negra, que também são gaúchos. Segura aí, ó.

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8: Olá, bom dia, 18 para as 11 agora. 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

0: Que foi, compadre?
1: Comi uma coalhada, um torresmo, amigo. Olha só o tipo do jeito.
0: Credo em cruz, tu tá vencido, homem. Vamos no Onofre?
1: Aham. Uhum. Oh!

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1: Agora 10h49, bom dia pra você. Não é ainda, dá um tempo pra gente aí, porque tem mais músicas gaúchas aqui no seu rádio, tá? A gente, na verdade, o que acontece é o seguinte: aqui, de vez em quando, tem uma música aqui que não entra e ela acaba entrando no outro lado, né? Não entra
0: certo. Sintonia da Cidade.
1: É, rapaz.
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1: Ainda tem mais músicas gaúchas por aqui. Claro, tá na hora do gaúchão com o apoio da Querência Agropecuária. Não tá na hora de acabar o programa ainda, né? Ainda falta um pouquinho. Obrigado, guria. É a música aqui do querido Entreveiro Serrano pra gente curtir com o Adaildo de Freitas no seu rádio. Pra você que ouve a programação 106. Bom dia.

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0: Coisa linda, né, tchê? Meu Deus do céu, rapaz. Até vontade de voltar pro domingo de manhã com aquela caipira, aquela carne no fogo, pingando na brasa, ouvindo uma música assim, é maravilhoso, né? Claro que sim. Você pode ouvir isso com meu amigo Gilmar da Labeta todos os domingos também, né? Antes do meio-dia por aí, né? É o Piquete Crioulo, meu querido Gilmarzinho. É um queridão, né? Agora, 10:40, encerrando por aqui mais um Sintonia da Cidade. A gente volta amanhã com mais saudade pra você, porque amanhã é dia de Sintonia da Saudade. Que tal recordar com a gente, tá bom? Amanhã é dia de ouvir as velhinhas, né? E do gauchão, a gente vai trazendo pra você a música da saudade com eles.
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0: Pra recordar o som do Ira, 1999, por aqui no seu rádio. Tchau, gente, até amanhã, valeu!

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9: 11:30.

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2: Olá, amigos ouvintes de todo o estado do Paraná. Uma boa segunda-feira a todos. Estamos aqui falando direto dos estúdios da Farcom, a Federação das Rádios Comunitárias do Estado do Paraná. Eu sou Darlan Martins e apresento a partir de agora o programa Fala Paraná, o programa da família paranaense. Junto comigo estão Magno Pinelli e Adriele de Oliveira. Olá, Magno, seja bem-vindo ao nosso programa desta segunda-feira.
3: Olá, Darlan e Adriele, olá, ouvintes do programa Fala Paraná. Hoje é dia 14 de setembro, vamos então com a previsão do tempo para o nosso estado. O tempo permanece instável, principalmente nas áreas mais ao norte e leste do Paraná, com menor probabilidade de ocorrência de tempestades. No geral, previsão de chuvas fracas. Curitiba tem hoje mínima 11, máxima 15 graus. Foz do Iguaçu, mínima de 13, máxima 22 graus. Maringá tem mínima de 15, máxima 22 graus. União da Vitória, mínima de 10, máxima 16 graus. 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
2: Olá, Adriele, seja bem-vinda ao nosso Fala Paraná de hoje. Vamos saudar nossos amigos paranaenses que nos ouvem através de uma das nossas mais de 150 rádios parceiras da Farcom.
4: Olá, Darlan e Magno, olá, ouvintes do Fala Paraná. Hoje vamos mandar um abraço especial para os nossos amigos de Catanduvas que nos ouvem pela Pioneira FM, de Centenário do Sul, que nos ouvem pela Cidade FM, de Cerro Azul, que nos ouvem pela Nova Cerro Azul FM, de Cidade Gaúcha, que nos ouvem pela Gaúcha FM, e de Clevelândia, que nos ouvem pela Tropical FM.
2: Muito bem, Adriele, o nosso carinho a todos os nossos amigos ouvintes, em especial das cidades que você acabou de citar. Vamos então abrir os nossos trabalhos, trazendo as principais manchetes do dia.
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3: Principais jornais do estado trazem hoje as seguintes manchetes. Pela Gazeta do Povo, óleo usado e cascas de frutas ajudam a criar antivirais no Paraná.
4: Ainda no plano estadual, o jornal Folha de Londrina traz hoje: Receita e Polícia Federal apreendem 1000 medicamentos irregulares em Londrina.
3: Encerrando o giro das manchetes estaduais, temos o portal G1. Tribunal de Contas do Paraná propôs ressarcimento de 4 milhões de reais de previdência municipal aplicados no Master. Todas as regiões do Paraná registram estragos com temporais. Estado teve tornados, granizo, alagamentos e deslizamentos.
2: Estas são as manchetes das notícias de hoje, dos principais jornais e sites do estado. E a seguir, fique conosco, pois está no ar o programa Fala Paraná.
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2: Muito bem, estamos de volta com o Fala Paraná. Para iniciarmos os nossos giros de notícias pelas mais diversas regiões do nosso estado, através das nossas rádios parceiras da Farcom. Vamos então para o primeiro giro de hoje. Magno, por onde vamos começar a nossa viagem pelo Paraná?
3: Darlan, neste primeiro giro de notícias desta segunda-feira, vamos até a região norte do estado. Estamos na linha com o repórter Rony Ramalho, da Rádio Sertão FM de Sertanópolis. Olá, Rony. O que você traz de notícias desta região para nossos ouvintes do programa Fala Paraná?
7: Olá, amigos de todos os cantos do Paraná. A sexta edição da Feira Regional de Empregos Conecta Norte, realizada na última quinta-feira no Ginásio de Esportes Moringão em Londrina, reuniu 876 trabalhadores e 71 empresas de diferentes setores. Durante o evento, cerca de 400 candidatos avançaram para a etapa de entrevistas dos processos seletivos. Agora, as empresas participantes estão consolidando os resultados e dando continuidade às próximas fases das contratações. As oportunidades que não forem preenchidas durante os processos seletivos deverão retornar ao mural de vagas da Secretaria Municipal de Trabalho, Emprego e Renda e ficarão novamente disponíveis para encaminhamento de trabalhadores. Segundo o gerente de empregabilidade e mercado de trabalho, Matheus Dantas, será possível identificar quais vagas continuarão abertas após a conclusão dos levantamentos feitos pelas empresas. Mesmo com o tempo chuvoso registrado durante o evento, centenas de pessoas compareceram ao Moringão em busca de uma oportunidade profissional. Das 71 empresas participantes, 30 já concluíram a etapa realizada durante a feira e seguem com os candidatos selecionados para as próximas fases dos processos de contratação. O Conecta Norte é realizado em parceria com as prefeituras de Londrina, Cambé e Ibiporã. Com informações do portal Tarobá News, Rony Ramalho, da Rádio Sertão de Sertanópolis, para o programa Fala Paraná.
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2: Vocês ouviram então o primeiro giro de notícias regionais do programa de hoje, trazido por uma das nossas rádios parceiras. Já vamos direto com mais informações exclusivas, agora de outra região do estado. Adriele, conte pra gente para onde vamos e qual repórter está na linha aguardando para participar conosco.
4: Darlan, vamos agora até a região noroeste do estado. Estamos na linha com o repórter Beto Neves, da Rádio Escala FM de Paranavaí. Olá, Beto. O que você traz de notícias dessa região para os nossos ouvintes do programa Fala Paraná?
8: Olá, ouvintes do Fala Paraná. Produtores de laranja e representantes da defesa agropecuária se reuniram em Paranavaí para discutir o combate ao green, uma das principais ameaças à citricultura no Paraná. O encontro aconteceu em um pomar na área rural do município e debateu as novas estratégias adotadas para reduzir a doença. Um dos produtores presentes, o Elton de Souza, o Pratinha, tem cerca de 55 mil árvores em sua propriedade e aproximadamente 29% do pomar foi afetado. E nesta primeira etapa, cerca de 16 mil plantas deverão ser erradicadas. O prejuízo é considerável, segundo o produtor, somando a retirada das árvores e o replantio, o impacto econômico pode chegar a 3 milhões de reais. A Agência de Defesa Agropecuária do Paraná, ADAPAR, adotou novas medidas para enfrentar a doença. A meta é erradicar em até 4 anos as plantas doentes no estado. Pelas novas regras, plantas sintomáticas asmáticas com menos de 8 anos ou com mais de 15 anos devem ser erradicadas imediatamente. A estratégia é reduzir a fonte de contaminação e preservar a produtividade dos pomares. Especialistas destacam, porém, que o controle do greening depende da continuidade das ações ao longo dos próximos anos. A doença continua sendo um dos grandes desafios para a produção de cítricos no noroeste do Paraná. Na Central de Informações da Rádio Scala FM em Paranavaí, repórter Beto Neves.
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2: Amigos paranaenses, vocês ouviram o nosso segundo giro de notícias regionais pelas rádios parceiras da Farcom. Fique ligado, porque daqui a pouco teremos uma nova rodada.
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2: Para você que nos ouve em cada canto deste maravilhoso estado do Paraná, através da rádio comunitária e da sua cidade, é sempre um prazer estar aqui contigo. E agora vamos trazer informação e conhecimento com o nosso quadro temático de hoje. Magno, conte pra gente quem estará conosco e qual o tema do quadro do dia.
3: Darlan, o nosso quadro temático de hoje é com o TRE Paraná, que irá abordar o tema Portal do Mesário. Vamos conferir.
9: Justiça Eleitoral explica.
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3: 6 ouviram o nosso quadro Justiça Eleitoral Explica com o TRE Paraná, que hoje tratou do tema Portal do Mesário.
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2: Já estamos de volta e para você que está nos ouvindo aí pela rádio comunitária da sua cidade, e fazemos um convite especial. Participe conosco dos próximos programas Fala Paraná, com sugestões de notícias e informações. E como fazer isso? Muito fácil. Envie uma mensagem para o nosso WhatsApp, DDD 41 98437 1253. Vamos de informação? Vamos chamar então mais um giro de notícias pelo Paraná.
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2: No nosso programa de hoje já tivemos a participação de rádios de algumas regiões do nosso estado. E agora teremos mais notícias exclusivas para você, amigo ouvinte. Adriele, apresente aos nossos amigos qual repórter está pronto na linha para trazer mais um giro.
4: Darlan, vamos agora até a região oeste do estado. Estamos na linha com o repórter Romaldo Han, da Rádio Mercedes FM de Mercedes. Olá, Romaldo. O que você traz de notícias dessa região para os nossos ouvintes do programa Fala Paraná? Paraná.
12: Alô, ouvintes do Jornal Fala Paraná. Mercedes celebrou 34 anos com grande festa, preços acessíveis e programação para toda a família. A Mercedes celebrou os 34 anos de emancipação político-administrativa do município. Expositores, trabalhadores, equipes de organização e diversos colaboradores foram mobilizados para deixar tudo pronto e que recebeu milhares de moradores e visitantes durante os 4 dias de programação. Na quinta-feira, o prefeito Laerton Weber, acompanhado de demais autoridades, participou de uma coletiva de imprensa no local da festa, onde foram apresentados detalhes da programação, da estrutura e do funcionamento do evento. Um dos principais pontos destacados durante a coletiva foi a estrutura preparada para o público, mais de 5 mil metros quadrados de área coberta, o que garantiu a realização dos principais eventos e shows mesmo com a instabilidade climática. A programação musical teve abertura com 2 shows nacionais, ambos com início às 22 horas. Na sexta-feira, o palco recebeu Roupa Nova, uma das bandas mais conhecidas da música brasileira. No sábado, foi a vez de Pedro Paulo e Alex. Nos 2 dias, a entrada foi solidária, mediante a doação de uma caixa de leite Longa Vida por pessoa. As doações foram destinadas a hospitais que realizaram tratamento de câncer na região. A arrecadação aconteceu somente na sexta e no sábado. No domingo, não houve cobrança de leite para acesso à festa. Outro destaque foi a Expo Mercedes, que contou com aproximadamente 60 expositores. A exposição foi realizada dentro do Clube Grêmio, além de contar com uma área externa e esteve aberta ao público durante sexta, sábado e domingo. O encerramento das comemorações aconteceu no domingo, com a tradicional Festa Nacional do Costelão Recheado, onde foram servidos mais de 3.500 quilos de costelão, e à tarde, com o show da banda Os Atuais, Os Reis do Baile. Da Rádio Mercedes FM, do município de Mercedes, para o Jornal Fala Paraná, repórter Romaldo Ramos.
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2: Você ouviu mais informações exclusivas do Sistema Farcom, o maior sistema de comunicação do rádio paranaense. E já vamos direto para outro ponto do estado, saber o que é destaque por lá. Magno, e agora, para onde vamos? E quem vai participar conosco, trazendo mais um giro de notícias?
3: Darlan, vamos agora até a região sudoeste do estado. Estamos na linha com o repórter Wilson Batista, da Rádio Bom Sucesso FM, de Bom Sucesso do Sul. Olá, Wilson. O que você traz de notícias desta região para nossos ouvintes do programa Fala Paraná?
13: A Polícia Militar do Paraná iniciou uma nova fase da Operação Omnis em toda a área do 7º Comando Regional, com sede em Pato Branco. A mobilização reforça o policiamento ostensivo, abordagem e fiscalizações nos 52 municípios atendidos pela estrutura, sem prazo definido para o encerramento. Segundo o comandante do 7º Comando Regional da Polícia Militar, o Coronel Cícero José de Oliveira Tenório, todas as unidades subordinadas participam do reforço operacional e não tem prazo para terminar. A nova fase começou na quinta-feira, dia 10, e a Polícia Militar do Paraná não estabeleceu uma data para o encerramento das atividades. A proposta é ampliar a presença dos policiais nas ruas e intensificar ações preventivas e de repressão a crimes em diferentes pontos da área regional. O trabalho inclui patrulhamentos, bloqueios de trânsito, abordagens a pessoas e fiscalização de veículos. O 7º Comando Regional da Polícia Militar é responsável por 52 municípios do Sudoeste e Centro-Sul do Paraná. A estrutura coordena o 3º Batalhão da Polícia Militar, sediado em Pato Branco, o 21º BPM de Francisco Beltrão e a 10ª Companhia Independente da Polícia Militar de Laranjeiras do Sul e a 12ª CIPM de Palmas. Dos estúdios da Rádio Bom Sucesso FM de Bom Sucesso do Sul, repórter Wilson Batista.
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2: Voltamos com o nosso Fala Paraná e sem perder tempo, vamos conversar com outra região do estado, saber as notícias de lá. Adriele, quem está na linha para trazer o nosso último giro do programa de hoje?
4: Darlan, no último giro de hoje, vamos até a região dos Campos Gerais. Estamos na linha com o repórter Diego Soares, da Rádio Cidade FM de Arapoti. Olá, Diego. O que você traz de notícias dessa região para os nossos ouvintes do programa Fala Paraná?
21: Olá, amigos do Fala Paraná. O prefeito de Arapoti, Irani Barros, recebeu nesta quinta-feira a visita do novo Comando Regional da Polícia Militar. Estiveram no encontro o comandante do 4º Comando Regional da Polícia Militar, Coronel Damião Enéas de Melo dos Santos, o comandante da 3ª Companhia da PM em Castro, Capitão Bruno Araújo Oliveira, e o Sargento Padilha, responsável pelo destacamento da Polícia Militar em Arapoti. A reunião reforça a importância da integração entre o município e as forças de segurança para melhorar o atendimento e a proteção da população. E entre as principais demandas está um pedido que vem sendo manifestado por moradores de Arapoti: maior presença e patrulhamento policial nas ruas. A população tem relatado preocupação com ocorrências de pequenos furtos em residências, perturbação do sossego, além da circulação de motocicletas com manobras perigosas e escapamentos abertos, provocando barulho excessivo. Também estão entre as preocupações casos de violência doméstica e uso e tráfico de entorpecentes. A expectativa é de que o diálogo entre o Poder Público e a Polícia Militar possa resultar no reforço das ações de segurança e em uma presença mais efetiva do policiamento nos bairros e na região central de Arapoti. Com informações da Cidade FM de Arapoti, repórter Diego Soares para o Fala Paraná.
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2: Muito bem, vocês ouviram o nosso último giro de notícias regionais do programa de hoje, pelas rádios parceiras da Farcom. Agora vamos entrar em contato com a nossa correspondente em Curitiba, a jornalista Vanessa Ricardo, que traz notícias de hoje da capital do Paraná.
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2: Olá, Vanessa, seja muito bem-vinda. O que você tem aí da capital para os nossos ouvintes do programa Fala Paraná?
22: Olá, Darlan. Olá a todos os nossos ouvintes. A Secretaria de Segurança Pública do Paraná promoveu uma reunião na última sexta-feira, dia 11, com autoridades de órgãos estaduais para a prevenção de danos causados pelos eventos climáticos previstos para os próximos dias no Paraná. Entre os assuntos abordados no encontro, foram discutidas medidas preventivas de segurança para possíveis estragos causados pelo El Niño, além da indicação dos municípios de maior risco no Paraná. Estavam presentes representantes da Polícia Militar, Exército, Corpo de Bombeiros, Polícia Civil, Polícia Penal, Aeronáutica, Polícia Científica, além da Defesa Civil, Copel e Sanepar. Segundo o secretário de Segurança Pública do Paraná, Hudson Teixeira, as equipes de segurança estão a postos em todo o Paraná para possíveis ocorrências, com destaque para as áreas rurais com menos infraestrutura. Os órgãos também contam com veículos terrestres e aéreos extras para atuar no atendimento de ocorrências e do socorro a possíveis vítimas. A Secretaria de Saúde também reforçou as medidas preventivas para garantir que o atendimento às possíveis vítimas dos eventos climáticos ocorra. rápida. A estratégia envolve atuação integrada das equipes do SAMU, dos serviços de resgate nas rodovias e da rede hospitalar, além da preparação de insumos e medicamentos para situações de emergência. Segundo o secretário da Saúde, César Neves, o órgão trabalha principalmente para garantir a logística necessária para atendimento das ocorrências.
0: Nós temos que nos preocupar agora com as medidas preventivas, principalmente no que tange à logística de chegada rápida do socorro, as nossas equipes do SAMU espalhadas no estado do Paraná inteiro, também em congraçamento com as equipes de resgate das rodovias, toda a rede hospitalar de prontidão, dentro da hierarquia do grau de atendimento que deve ser feito. Nós na Secretaria também extremamente preparados na questão de logística, de eventualmente insumos que possam ser liberados de forma rápida, medicamentosos, soro, enfim, apoio e principalmente nesse trabalho preventivo.
22: Além da preparação logística, a Secretaria da Saúde mantém equipes e unidades de prontidão para atender eventuais demandas provocadas pelas tempestades, com atenção à agilidade no deslocamento do socorro e ao suporte necessário em diferentes regiões do estado. Segundo o coordenador executivo da Defesa Civil, Ivan Fernandes, mais de 15 mil pessoas foram afetadas pelos eventos climáticos registrados desde a última quarta-feira. Ao todo, 42 municípios tiveram ocorrências e mais de 500 edificações foram danificadas. O balanço também inclui o registro de 2 tornados que causaram danos em 2 municípios do Paraná. Conforme Ivan explica, os critérios para confirmar a ocorrência de um tornado são variados, incluindo a detecção ocular por testemunha junto de fotos e vídeos.
5: Então, por isso que nós estamos reforçando o nosso monitoramento. Ontem mesmo já foi feito um deslocamento de um apoio que possivelmente será necessário naquela região. Essa reunião de hoje, justamente, é uma outra etapa. Nós já entramos numa questão de resposta aos eventos dentro desse cenário do El Niño. Até então, toda uma ação de preparação nos municípios ela foi realizada com diversos simulados que envolviam, inclusive, as forças de segurança pública para que, justamente, os órgãos estejam melhor capacitados para essa fase agora que deve se intensificar no estado do Paraná.
22: O sistema FAEP cobra a implementação de políticas públicas de apoio aos produtores rurais e prioridade no atendimento da Copel para o restabelecimento da energia elétrica do meio rural paranaense. A cobrança, Darlan, ocorre após 2 tornados e tempestades intensas causarem a destruição de lavouras e estruturas produtivas nos municípios de Francisco Alves e Espigão Alto do Iguaçu entre quarta e quinta-feira da semana passada. A FAEP reforça a necessidade de medidas governamentais preventivas e de emergência. A entidade mobilizou supervisores e sindicatos rurais para fazer o levantamento das necessidades imediatas das propriedades atingidas e auxiliar os agricultores. Para viabilizar a retomada das atividades agrícolas e pecuárias, a instituição defende a doação de 4 ações pelas autoridades estaduais. São elas a expansão das políticas de seguro rural para proteger lavouras contra eventos climáticos extremos, agilidade no reconhecimento dos decretos municipais de situação de emergência, a abertura de linhas de financiamento para reconstrução de estruturas físicas e a reposição de insumos perdidos e o religamento agilizado da rede elétrica rural em relação às áreas urbanas pela Copel. O sistema FAEP também pede ajuda a produtores rurais após prejuízos causados por chuvas no Paraná. A FAEP destaca que a falta prolongada de energia elétrica compromete atividades essenciais no campo, como resfriamento e a produção de leite, a fabricação de ração e a conservação de alimentos, o que amplia os prejuízos financeiros dos produtores. Por hoje é só, Darlan, eu fico por aqui e volto amanhã com mais notícias.
2: Obrigado, Vanessa, que falou direto de Curitiba, trazendo as notícias do dia da capital do Paraná.
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3: Isso aí, encerramos mais uma edição do programa Fala Paraná, agradecendo de forma especial a você ouvinte pela sintonia neste horário, aí na sua rádio comunitária, que para nós é um sinal de prestígio pela sua audiência.
4: Obrigada aos ouvintes do nosso Fala Paraná, um programa feito com muito carinho para vocês, através da união e parceria de mais de 150 rádios comunitárias espalhadas pelo estado.
2: Agradeço a você, Adriele, ao Magno e ao nosso editor Márcio pelos trabalhos de hoje e a todos aqueles que colaboraram para a realização deste programa, transmitido para todo o estado através das nossas rádios parceiras filiadas à Farcom, Federação das Rádios Comunitárias do Paraná. Lembrando que amanhã, terça-feira, estaremos de volta no mesmo horário aqui na sua rádio.
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2: Itamar José.
3: Alô você, boa tarde, 12 horas mais 30 minutos, está no ar o Panorama Esportivo. O Campeonato Brasileiro. União perde em casa, está eliminado da terceira divisão. Marreco continua trabalhando na hiper pré-temporada 2026, aguarda o vencedor de Itaipulândia e Cascavel. Liga Nacional, Campo Mourão passou pelo Cascavel ontem, está classificado. Taça Brasil Futsal deu zebra. Times do Nordeste fizeram a decisão. Campeonato Varziano, resultados, classificação, próximo domingo, a última rodada da fase classificatória. 12 mais 30, começando pelo Campeonato Brasileiro, 27ª rodada, tivemos Curitiba Atlético no Atletiba 3-3, Atlético Mineiro 3, Fluminense 1, o Grêmio perdeu em casa, caiu o treinador do Grêmio, Renato Gaúcho está de volta, Vasco de virada 2, Grêmio 1, Chapecoense 1, Internacional 2, Palmeiras 2, São Paulo 0, Botafogo 1, Bragantino 1, Santos 2, Cruzeiro 1, Mirassol 2, Vitória 2, Flamengo 2, Corinthians 1, teremos hoje no complemento Bahia e Vitória pelo Campeonato Brasileiro. O Grêmio perdeu em casa, caiu o treinador do Grêmio. Renato Gaúcho está assumindo a equipe do Grêmio Porto Alegrense. Lidera Flamengo 57, segundo Palmeiras 56, terceiro Atlético 46, quarto Fluminense 45, quinto Bahia 43, joga hoje, sexto Cruzeiro 42, sétimo Atlético Mineiro 39, tem um jogo a menos. O Coritiba é o oitavo com 38, nono Bragantino, um jogo a menos, 36, Santos, um jogo a menos, é o décimo, 35, décimo primeiro São Paulo, 33, décimo segundo Vitória, 33, décimo terceiro Corinthians, 32, décimo quarto Botafogo, um jogo a menos, 32, 15º Mirassol, 29, 16º Grêmio, 28, um jogo a menos, 17º Vasco, 28, um jogo a menos, 18º Internacional, 28, Remo, 19º, 23, um jogo a menos, Chapecoense, 20º, 17 pontos, tem um jogo a menos, né, no Campeonato Brasileiro. Agora são 12 horas mais 33 minutos. Vamos falar do Campeonato Paranaense de Futebol da Terceira Divisão, né? Tivemos então jogos encerrados da sua fase classificatória. Quatro equipes estão na semifinal. Nós tivemos ontem Iguaçu e Irati empataram em 0-0 nos pênaltis. Iguaçu, no estádio anilado, União 1, PSTC 2, União eliminado. Tivemos Oeste Brasil, Cambé 2-2, Cambé venceu nos pênaltis. E Hope Brasil 1, City London 0, nos pênaltis deu City London. E agora nós temos então, valendo vaga para a segunda divisão do ano que vem, já começa no final de semana, primeiro jogo em Cambé, lá na região metropolitana, né, de Londrina, Cambé e City London, né, os dois são daquela região ali de Londrina, de Cambé, estão um pertinho do outro, então Cambé e City London, primeiro jogo na casa do Cambé, segundo jogo na casa do City London, provavelmente VGD ou, né, no estádio principal de Londrina. Então, um dos dois vai subir para a segunda divisão. PSTC Iguaçu, primeiro jogo em Alvorada, segundo jogo lá em União da Vitória. Quem passar de PSTC Iguaçu sobe e vai para a final. Quem passar de Cambé e City London sobe para a segunda divisão e vai para a final do Campeonato Paranaense da terceira divisão. Daqui a pouco vamos falar aí do União, como fica o projeto do União para o futuro, né? Foi decepcionante o público no sábado à tarde, no Anilado, né? Em torno de 200 torcedores. Torcedor não foi. Infelizmente, no ano passado, o União perdeu nos pênaltis lá em Paranaguá, não foi para a semifinal, e agora, né, valendo vaga para a semifinal, perdeu fora e perdeu em casa. Tem que fazer uma avaliação profunda aí, né? A equipe que começou o campeonato não foi a equipe que terminou o campeonato. Deixou uma boa impressão e no andamento foi chegando os jogadores. Por exemplo, tem jogador que jogou ontem e havia chegado na semana passada, então chegou para jogar e agora terminou o campeonato. A União não foi eficiente em casa, né? Então tem méritos, tem também falhas, muitas falhas. Eu já opinei aqui que fisicamente muito mal União, né? Ah, uma União teve posse de bola, União comandou, mas a União é um time lento. Muito lento em campo. A prova disso é que perdeu em casa, né? 2-1, goleiro muito fraco. Tomar um gol de falta do jeito que tomou, não pode. Tomou gol lá em Formosa do jeito que tomou, não pode. Então, se monta uma estrutura com um goleiro de qualidade. Infelizmente, entendeu? Infelizmente, o goleiro do União esse ano deixou a desejar, né? Então, eu vi também, assim, muitos jogadores que vieram pela amizade, pelo conhecimento da comissão técnica, jogadores, ah, mas estava na Série B, mas não mostrou porque estava na B. Então, aonde estava o atleta? Né, o nome que o atleta tem, pode resolver? Tem um certo ponto que sim, mas se tu não tiver entrosamento, não tiver uma equipe certinha, tu não vai a lugar nenhum. Infelizmente, União está fora mais uma vez. E um detalhe, aquilo que a gente já sempre comentou aqui com o Cláudio Melo e com colegas também na imprensa. União perdeu a credibilidade com o torcedor. A prova disso. O público que foi no Anilado esse ano, União deixou uma boa impressão no início. A imprensa apoiou, né? Diariamente a gente fez a cobertura, só que o torcedor ficou desconfiado, torcedor não foi. A renda do sábado à tarde não pagou a despesa do jogo, isso mesmo. A renda do sábado à tarde não pagou a despesa do jogo do União pelo campeonato da terceira divisão. Daqui a pouco eu vou ouvir o gerente de futebol do União, o Natalino de Souza, que vai fazer aí uma explanação de como fica o planejamento do União para a próxima temporada, porque o futebol profissional para e o que fica pela frente aí é o sub-20. União está na primeira divisão. 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São 12 horas mais 41 minutos. Agora vamos ouvir o Natalino, que é o gerente de futebol do Clube Esportivo União. União que perdeu no sábado à tarde 2-1 para o PSTC. Está fora, né?
4: Bom, Natalino, União se despediu. E como fica agora a sequência de planejamento? União já tem pronto uma sequência de planejamento? Boa tarde.
5: Boa tarde, Itamar. Temos sim, temos. A gente já fez uma pré-conversa com o presidente. O presidente tem mais uma reunião hoje com os demais diretores, mas uma linha de trabalho já tem definido, né? Nesse primeiro momento, fizemos os acertos com os atletas. Infelizmente não conseguimos chegar ao nosso objetivo, né? Mas fizemos um trabalho bom, relativo à competição, até onde conseguimos chegar. Infelizmente não conseguimos chegar ao topo onde era o programado, porém temos que seguir. O Clube Esportivo União segue. Setembro, outubro, só parte administrativa e acerto com as parcerias Marmeleiro, CT e um possível acerto com o Azures. Estendemos essas reuniões, possivelmente essa semana já, no final de semana já começamos com esses alinhamentos, e a partir de outubro ou novembro já reativamos e voltamos com o Sub-20, se preparando já para o Campeonato Paranaense da Primeira Divisão do ano que vem, e já na sequência pensando na comissão técnica para o profissional, organizando também o profissional para que a gente possa novamente começar um trabalho relativo à nova terceira divisão do ano que vem. Essa é a programação do Clube Esportivo União, baseado nesse período que se trabalhou, no projeto, nos planejamentos e projetos que nós tínhamos subindo ou não. Então essa é a sequência desse ano do Clube Esportivo União.
4: União não desiste, União vai continuar no planejamento até subir para a segunda divisão.
5: Com certeza, então, mas certeza. Esse ano foi foi mais um ano onde tivemos um crescente muito grande na qualidade técnica da competição. Montamos uma boa equipe, infelizmente não conseguimos chegar ao objetivo, mas o Clube Esportivo Leão continua vivo, continua querendo voltar à primeira divisão, e para voltar para a primeira divisão tem que sair da terceira. E para sair da terceira temos que continuar participando.
4: Bom, o torcedor se pergunta, esse possível acordo com o Azures, dá para esclarecer melhor o que seria?
5: Itamar, a gente já vem conversando com o Azures durante esse ano, através aí do nosso investidor, o Mano Sanders, do Valdir de Souza e de alguns diretores. Então a gente precisa se aproximar do que é bom, né? O Azures deu certo, temos que nos aproximar deles e daí nesse aproximar, ver qual que são as alturas, Itamar, relacionadas ao que o Azures pode contribuir e colaborar com o Clube Esportivo União. Hoje o Clube Esportivo União precisa de cada vez mais de se apegar, se aproximar e buscar coisas que estão dando certo. Então nós temos que ter essa linha de direção. Fizemos um trabalho muito bom esse ano, tivemos um resultado não tanto quanto nós esperávamos, porém o trabalho já teve um crescente muito grande. E se nós tivermos essas parcerias, com certeza mais portas se abrem, mais possibilidades nós temos de montar uma equipe ainda melhor.
4: Bom, assim, já houve reunião, tentativas, não houve acerto para o Azures vir a Beltrão e ficar definitivamente em São Francisco Beltrão. O Azures tem esse desejo de vir para cá. Existe uma possibilidade de uma fusão, de um acordo, de um convite? Você comenta nas reuniões?
5: Não, Itamar, a única coisa que o Azures hoje procura e o Clube Esportivo procura do Azures é a parceria. Parceria. O Azures já está instalado, ele tem uma vida financeira relacionada a patrocínios e muitas outras situações dentro de Marmeleiros, Santa Catarina e Pato Branco. Então, ele certeza que seria um prejuízo muito grande para eles mudarem da noite para o dia. Porém, existe uma vontade muito grande, e a gente sentiu isso de um dos diretores do Azures, de mandar alguns jogos o ano que vem aqui em Francisco Beltrão para atrair um pouquinho mais, fomentar um pouquinho mais o futebol profissional. E nós estamos...
4: No laboratório, seria uma experiência se o público, o torcedor, comparecer, responder?
5: O Azures tem interesse em atrair cada vez mais associados, adeptos e torcedores, né? E se ele puder fazer esse trabalho na região, não só em Francisco Beltrão, com certeza ele vai aumentar essa lista de pessoas, de amantes do futebol e que acompanham o próprio Azures.
3: Esse é o Natalino fazendo então a explanação. A União tem um planejamento agora para novembro em diante. Sub-20, primeira divisão, ano que vem, deve iniciar aí em janeiro, né, a primeira divisão do Sub-20 do Campeonato Paranaense, né? O PSTC contratou jogador de Série B, jogador da... Não, manteve uma base, só molecada, que tem 4 experientes, pouco mais de idade avançada, e o resto é só molecada. E União tinha uma molecada boa do Sub-20, né? O Murilo jogou, mas muito boleiro que realmente não deu certo mais uma vez. Vida que segue, né?
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3: Itamar José. 12:50, Liga Nacional, jogo da volta. Tivemos ontem lá em Campo Mourão. Campo Mourão 3, Cascavel 2. Campo Mourão, entre os 8 melhores, vai pegar o Joinville e vai valer vaga para a semifinal. Taça Brasil Futsal lá no Nordeste. Equipes favoritas como Joinville, o Pato, a equipe do Carlos Barbosa deram um adeus. Decisão, Atlético Piauí nos pênaltis venceu Traipu. Os dois times do Nordeste fizeram a decisão então do futsal. Campeonato Varziano, penúltima rodada, tivemos ontem domingo, Vai na Fé 1, Santo Agostinho, Plantimar 4, Gaúcha Esporte Clube 4, Terra Nossa B 1, Ipiranga, Jacaré, Vidora, Nese Veículos 4, quilômetro 21, União da Cidade Norte 4, LDU Beltrão 0, tivemos União Progresso Virgínia 0, a equipe do Pinheiros Biligancho 2, Botafogo do Menino Jesus 1, Rio Saudade 2, Centro Automotivo Novo Mundo 6, Pinheiros Beltronense 1, tivemos Rio do Mato 3, Elite Futebol Clube 3, TDS Mendonça 6, Santo Agostinho Sementes 2, Vitral Sul 3, Ipiranga do Jacaré Vidora 0. Resultados então do Campeonato Varziano. No próximo domingo teremos a última rodada do Campeonato Varziano. Classificação: primeiro, segundo, primeira divisão. Segundo e terceiro, segunda divisão, e os demais, uma possível terceira divisão. Lidera Grupo A, Centro Automotivo Novo Mundo, atual campeão varziano, 25 pontos. Segundo, Botafogo do Menino Jesus, 19. Terceiro, União da Cidade Norte, 14. Quarto, Rio Saudade, 13. Esse grupo que já está definido, né? O Pinheiros Beltronense não tem mais chances. LDU não tem mais chances. Definidos Botafogo do Menino Jesus e o Bairro Novo Mundo, Centro Automotivo na primeira divisão. União da Cidade Norte e Rio Saudade na segunda divisão. Pinheiros Beltronense, LDU Beltrão numa possível terceira divisão. Vitral Sul lidera o Grupo B com 21 pontos. Segundo, Ipiranga do Jacaré Vidória, 11. Terceiro, Pinheiros Biligancho, 9. Quarto, Guará, 7 pontos. Esse grupo também definido porque União do Progresso Virgínia tem 3 pontos, né? E não joga mais. Então, Vitral Sul, primeira divisão. Ipiranga do Jacaré, Vidora, está na primeira divisão hoje com 11 pontos, mas a equipe do Pinheiros Biligancho pode matematicamente empatar no número de pontos, nos critérios, ficar na primeira divisão. Mas o que tudo indica é que já está definido quem fica na primeira e na segunda, né? Vitral Sul e Ipiranga do Jacaré, Vitória na primeira divisão, o Pinheiros Biligancho na segunda divisão e o Guará também na segunda divisão. No grupo C, lidera 21 pontos Ipiranga, Jacaré, Nese Veículos, Vidora tem 21 pontos, segundo Santo Agostinho, Plantimar 13, terceiro Novo Mundo, Super Vitória 11, quarto colocado, quilômetro 27, Vai na Fé não barucou o ponto, e aqui já está definido também, né? O Ipiranga do Jacaré, Nes Veículos, Vidora na primeira divisão, Santo Agostinho, Plantimar 13, e o Supermercado Vitória, Bairro Novo Mundo com 11, um dos dois vai ficar na primeira divisão e um dos dois vai ficar na segunda divisão. A equipe do Ouro Verde está na segunda divisão porque teremos mais uma rodada no domingo. Agora fica aquela pergunta: Eu quero classificar na primeira. Não, eu não quero. Eu quero ficar na segunda. Vamos aguardar a última rodada. E no grupo D, lidera Gaúcha 22 na primeira divisão. TDS Mendonça 14. Terceiro, Rio do Mato 13. Quarto, Santo Agostinho Sementes 12. Está definido. É, praticamente o Terra Nossa B, matematicamente, teria uma pequena chance, mas acho muito difícil. Aqui o que está definido é Gaúcha na primeira divisão e fica a pergunta: TDS Mendonça, Rio do Mato, Santo Agostinho Sementes, quem vai querer ficar na primeira divisão? E porque um vai para a primeira divisão e dois vão ficar na segunda divisão. A última rodada vai ser no domingo, dia 20, que vai, então, definir, né, quem vai para a primeira, quem vai para a segunda. Campo Marrecas, 1:30 no domingo, Pinheiros, Beltronense, União da Cidade Norte. 15:30, Elite Futebol Clube enfrenta o Santo Agostinho Sementes. Pode ser uma entrega daqui, não quero a primeira, quero ficar na segunda, quero ganhar, quero ir para a primeira. Vai ser emocionante a última rodada. Campo Assentamento Missões, teremos Santo Agostinho Plantimar e Ouro Verde do 20. Campo do CPTG, 15:15, Botafogo do Menino Jesus contra o Novo Mundo Centro Automotivo. Campo do Horto, 15:15, Terra Nossa B, TDS Mendonça. Campo do Pinheirinho, 1:30 no domingo, Rio do Mato e Gaúcha. 15:30, Campo do Pinheirinho, Pinheiros, Biligancho, Ipiranga do Jacaré, Vidora. Campo do Rio Guarapuava, Guará e Vitral Sul. Campo do Rio Tuna, Rio Saudade, LDU. Isso às 15, às 13:15. E às 15:15, Supermercado Vitória Novo Mundo enfrentando o Ipiranga, Jacaré, Vidora, Nese Veículos. Alguns grupos com definição e alguns ainda, né, não estão definidos.
11: Primeira corrida especial da PAI Beltronense. Eu estou com o Rodrigo Corbari para falar então da programação, como está o andamento também. Bom dia.
12: Bom dia, bom dia. Bom dia, ouvintes. Então, estamos aí com essa parceria com a PAI, na comemoração dos seus 50 anos aqui em Francisco Beltrão, né? E aí, dia 20 de setembro, vai acontecer aqui a corrida especial da PAI, com largada e chegada ali na Praça Central da cidade, no Calçadão. E às 7:30 da manhã largada. 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
11: Léo Negrini, Léo, falar um pouquinho dessa pré-intertemporada de vocês, né? Um descanso entre aspas, né? Porque vocês estão trabalhando, e é um momento bom até para dar uma relaxada, né? Boa tarde.
13: Boa tarde, boa tarde. É uma intertemporada de muito trabalho, né? De descanso, acho que a gente está tendo assim, né? Conforme vai tendo as cargas de treinamento, mas está sendo bem forte os treinamentos para que a gente esteja melhor fisicamente possível aí no seguido do campeonato.
11: Ó, o pessoal aqui não para, né? O professor Batuta é o preparador físico, tem também a parte tática aí com o professor Betinho, o trabalho é intenso.
13: Intenso, sim, estamos intercalando, né, o trabalho físico com o trabalho técnico-tático com o Betinho.
11: Tá certo. Falar aí, inclusive, há uma possibilidade de vocês fazerem alguns jogos treinos, porque só trabalhar, né? O atleta também quer bola, né? Quer jogar também.
13: É, o ideal seria, né, a gente ter alguns amistosos, alguns jogos treinos, mas não depende só da gente, né? A gente tem esse período aí sem jogos, mas às vezes outras equipes não têm, né? Então vamos ver aí se a gente conseguir algum amistoso, alguma coisa, vai ser muito bom proveito.
11: Bom, primeiro o objetivo foi alcançado, né? Ficar entre os 4 melhores do estadual. Claro, não esquecendo a Liga Nacional, que foi um desastre esse ano.
13: Sim, sim. Graças a Deus a gente conseguiu classificar bem no Paranaense, né? Na Liga a gente não conseguiu ir tão bem, mas acredito que a gente conseguiu ficar pelo menos ali no play-out. A gente tem o jogo do play-out final do ano e vamos trabalhar firme para que a gente possa ir o melhor possível no Paranaense e se escapar desse rebaixamento aí.
11: Bom, você é um jogador jovem e nos últimos jogos aí a gente percebeu que você ganhou mais tempo de quadra.
13: Sim, é muito bom, muito gratificante. Acho que eu trabalho, né? Venho trabalhando bastante. Graças a Deus tive algumas oportunidades e continuar trabalhando para que continue vindo essas oportunidades.
11: Tá aí, conversei com o Léo Negrini, um atleta que nasceu em Maripá, né? Aqui bem próximo à Palotina, falando aqui no Panorama Esportivo.
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19: Fala pessoal de Francisco Beltrão, meu nome é Paulo Araújo, sou coordenador de captação aqui do Grêmio e hoje eu estou aqui para te fazer um convite direto do centro de formação da base do Tricolor Gaúcho. É, já pensou jogar aqui, hein? Olha só, vou te dar um spoiler aqui, olha só essa goleira. Ah, imaginou fazendo gol embaixo dessa trave aqui, é fácil, né? Não tem goleiro, tá só eu aqui, então tá barbada, né? O que não tá barbado é o convite que eu vou te fazer. Então se você tem entre 8 e 16 anos, você é convidado para fazer um teste com o Grêmio. Nós estaremos aí, eu e minha equipe, vamos passar uma semana aí em Francisco Beltrão e em parceria com o Marreco, que é o núcleo de captação oficial do Grêmio em Francisco Beltrão. Nós vamos escolher os melhores talentos e quem sabe um dia vai ter um de vocês aqui estufando essas redes. Bora, pessoal!
3: Muito bem, então, a galera do Grêmio, Marreco Grêmio, núcleo de captação oficial do Grêmio, dias 22 a 25 de setembro em Francisco Beltrão, dia 22, a partir das 8 horas, a primeira avaliação, faixa etária de 8 a 16 anos, campo do CTG, recordando os pagos, na Rua Maringá 922, avaliadores, 4 profissionais do Grêmio, né? E um profissional do Marreco ABF também junto na avaliação. Inscrições a partir do dia 9 de setembro, já está valendo a inscrição, já começou, né? A abrangência Paraná, Santa Catarina e regiões da fronteira com Argentina e Paraguai. A próxima etapa, atletas selecionados serão convidados para treinar na base escolar titular do Grêmio Porto Alegrense. Então, a parceria Marreco e Grêmio, né, tá valendo. O Renato Gaúcho é o novo treinador do Grêmio, né?
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1: 1:12.
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12: 1:31.
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12: 1:51.
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1: 2:11.
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8: 2:28.
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9: 2:46.
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0: Vem aí, Dicas da Primeira Infância.
1: Através da relação com os irmãos, uma criança aprende desde cedo que todos nós temos que colaborar uns com os outros. Como pai ou mãe, ajude seus filhos a perceberem isso, estimulando a se colocarem no lugar do outro. Também mostre que toda criança, não importa seu tamanho, deve ser respeitada e sentir-se amada.
0: E lembre-se, desenvolver a criança é desenvolver a sociedade.
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1: De volta com muito mais programação no seu rádio a partir de agora. Olha só, aumenta o volume que a partir de agora vai esquentar com tantas músicas para você recordar aqui na Anauim FM 106.3, Arco da Velha comigo, hein? Keira Lima no comando.

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6: 3:25.
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14: De volta com o Arco da Velha, aqui na programação da Anauim FM 106.3. Sejam bem-vindos.

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1: 3:45.

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1: De volta com muito mais som aqui na programação da sua rádio Anawin FM. Muita música pra você curtir.

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18: 4 e 7.

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0: 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Quatro e 25.
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3: Vou fazer companhia pra você das 15 às 17 horas, de segunda a sexta-feira, trazendo muita música pra você recordar, hein? Keila Lima no comando, aqui da Anauim FM 106.3, programa Arco da Velha. Vem junto!
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4: Quatro e quarenta e cinco.
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São 17 horas 27 minutos. Boa tarde, Francisco Beltrão. Boa tarde, a capital do sudoeste do Paraná. Boa tarde. Boa tarde para você que está com o rádio ligado na 106.3 FM, para você que está na live do Facebook, levanta o volume! E o programa Viola Sertaneja está no ar na companhia do teu amigo Machado. Vamos que vamos com as melhores músicas sertanejas!

São 17h28, nós não agradecemos a Deus ainda por estarmos aqui mais um dia, né? É mais um dia no calendário de nossas vidas, meus irmãos. Obrigado, Senhor, por essa oportunidade. Também quero cumprimentar toda a diretoria da 106.3 FM, na pessoa do senhor presidente José Neribolin. Boa tarde! Cumprimentando Gilson Rafael na parte técnica, Maro Corbe na administração e a todos os meus colegas locutores que usam desse espaço para levar alegria, para levar informação para você, meu irmão. Boa tarde! Boa tarde!

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2: É, são 17h29 aqui na 106.3 FM. Vamos tocando Rogério Rejane, Pé de Frango.

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0: São 17h36, 17h36, aqui na 106.3 FM, onde você ouve as melhores músicas sertaneja. Parabéns, parabéns para o pessoal da Linha São Paulo. Boa tarde, Linha São Paulo. Boa tarde, o meu amigo Arnaldo Nicolau. Boa tarde, grandiosa festança ontem. Foi de arromba, né? Festa da Linha São Paulo. Parabéns, comunidade. Parabéns, o Arnaldo Nicolau manda um alô aí, né? Boa tarde, Arnaldo!
1: E agradece o povo por nós aí que compareceu lá ontem na nossa promoção lá, foi show de bola, 1.100 e poucos quilos de carne foi. E agradeci vocês na hora do bingo, lá eu tava fazendo o bingo, agradeci você, agradeci a rádio aí, sabe? Pela oportunidade que nos dão aí, pelo apoio, né? Então, muito obrigado, viu? Beleza? Um abração, vamos cruzando aí.
0: Valeu, valeu, Arnaldo Nicolau, lá da Linha São Paulo, Associação de Moradores. Obrigado, comunidade. Precisar da Rádio Anauí, estamos à disposição. Chegando aí, Barreirito!

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2: É, são 17 horas e 41 minutos, 17 e 41. Você está curtindo as melhores músicas sertaneja no programa Viola Sertaneja. Levanta o volume, Ana Maria está pedindo Chitãozinho e Chororó, né? Mas tem a participação do Jean Giovanni? Não, a participação tem mais gente cantando aí. Vamos ver, vamos lá. Levanta o volume, Ana Maria. Ela vai não vai mais chorar.
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2: O Chitãozinho chorou, não.

São 17 horas e 45 minutos, 17 e 45 aqui na 106.3 FM, onde você ouve as melhores músicas sertaneja. Boa tarde, Carmes Mânica. Boa tarde, Carmes Mânica, lá do interior, né? Da Ponte Nova do Cotegipe. É isso, né, Carmes? Tudo bem? Tudo certinho? Como é que vai a região da Ponte Nova do Cotegipe, da Barra Bonita? Povo querido! Boa tarde também pro pessoal da Comitã 2. Boa tarde, família Rodrigues! Boa tarde, Elza Rodrigues! Boa tarde pra Elza, boa tarde pro Arizone. Então, a pedido da Carmes Mânica, lá da Ponte Nova, está chegando aí. Velha Porteira com Lourenço Lorival.

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5: 5:51.
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8: É, são 17:51. Aqui na 106.3 FM, o programa Viola Sertaneja.

É, são 17h51. Ana Maria, vamos mandar lá pro pessoal lá da Semana Farroupilha. E está fervendo o Parque de Exposições. Pessoal montando seus acampamentos, montando seu rancho no corre-corre. Um pouco barro, um pouco chuva, mas a gauchada estão se virando bonito lá no Parque de Exposições. E a abertura é quarta-feira, meus irmãos. Tem que estar tudo prontinho, tem que estar tudo certo, que quarta-feira já tem o Magrão, né, vai estar fazendo show, mas durante o dia, nosso povo já está por lá, já está acampado, né? Então, um abraço para esse povo aí que está na peleia, organizando a maior Semana Farroupilha do interior do estado do Paraná!

São 17 horas 56 minutos, 17 e 56 aqui na 106.3 FM, em nome da Mecânica Estoco. 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Em nome da Mecânica Estoco, está chegando aí Mato Grosso e Matias.

É, são 18 horas, exatamente 18 aqui na 106.3 FM. Um abraço pra minha amiga Ivete Faedo. Oi, Ivete, você quer curtir Alemão do Forró? Olha o que a Ana Maria separou pra você aí, ó. Alemão do Forró, Lobo Mal. Levante o volume, Ivete.

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1: Olá, meu amigo, olá, minha amiga ouvinte. Eu sou o Padre Ezequiel, desejo a você graça e paz. Estamos iniciando, neste momento, a oração do Ângelus. Uma oração para inspirar e para abençoar a sua vida. Segunda-feira. A frase que nos inspira é a seguinte: a vida é feliz quando partilhada. Meditemos a canção.
2: E

0: Rezemos juntos. O anjo do Senhor anunciou a Maria, e ela concebeu do Espírito Santo. Ave Maria, cheia de graça, o Senhor é convosco, bendita sois vós entre as mulheres, e bendito é o fruto do vosso ventre, Jesus. Santa Maria, Mãe de Deus, rogai por nós, pecadores, agora e na hora da nossa morte. Amém. Eis aqui a serva do Senhor, faça-se em mim segundo a vossa palavra. Ave Maria, cheia de graça, o Senhor é convosco, bendita sois vós entre as mulheres, e bendito é o fruto do vosso ventre, Jesus. Santa Maria, Mãe de Deus, rogai por nós, pecadores, agora e na hora de nossa morte. Amém. E o Verbo se fez carne e habitou entre nós. Ave Maria, cheia de graça, o Senhor é convosco, bendita sois vós entre as mulheres, e bendito é o fruto do vosso ventre, Jesus. Santa Maria, Mãe de Deus, rogai por nós, pecadores, agora e na hora de nossa morte. Amém. Rogai por nós, Santa Mãe de Deus, para que sejamos dignos das promessas de Cristo. Oremos. Derramai, ó Deus, a vossa graça em nossos corações, para que, conhecendo pela mensagem do anjo a encarnação do vosso Filho, cheguemos por sua paixão e cruz à glória da ressurreição. Por Cristo nosso Senhor. Amém. E agora sobre você, a bênção de Deus. O Senhor esteja convosco, Ele está no meio de nós. Por intercessão de Nossa Senhora, desça sobre você, sobre a tua casa, sobre a tua vida, sobre a tua saúde, sobre o teu trabalho, a bênção de Deus. Em nome do Pai, do Filho e do Espírito Santo. Amém. Obrigado por estar conosco, um forte abraço para você e até amanhã.
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São 18 horas e 13 minutos, trio Parada Dura, fazendo a festa aqui na 106.3 FM, fazendo barulho, brinco de ouro, em nome do Preto Metalúrgica Esquadria e Funilaria. 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

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Chegando aí, vamos mandar lá pro pessoal do Preto Metalúrgica. Teodoro Sampaio, coração vira lata.

São 17, o melhor, 18 horas e 17 minutos. 18 e 17, aqui na 106.3 FM, programaço Viola Sertaneja. Na companhia do teu amigo Machado, vamos que vamos. Até as 19 horas, levando muita música sertaneja a seu pedido. É só entrar na live do Facebook e pede música, né, aquela que você tem a sua preferência. Atenção, atenção, quero dar um recadinho. Aliás, ou melhor, um convite para todos os trovadores da região de Francisco Beltrão e o sudoeste do Paraná. Atenção, trovadores, sábado, dia 19, estaremos recebendo vocês no Parque de Exposições Jaime Canê Júnior, na Semana Farroupilha. Grandioso torneio de trova. Vai ter um torneiaço de trova bacana, é uma brincadeira bonita, brincadeira sadia, muito legal, e a gente conta com a presença de todos os trovadores de Francisco Beltrão e de toda a nossa região, né? Estamos aguardando por vocês. Vão chegando, vão fazendo a inscrição, vão procurando ali a coordenação, eu estarei ali recepcionando vocês também. Você faz a inscrição, já ganha um vale almoço, costelão, vai almoçar conosco, saborear aquele grandioso e saboroso costelão, né? Almoça conosco e também você vai ganhar ali R$100 de inscrição para ajudar também no ajuda de custo. É pouco, mas ajuda, né, meu irmão? Faz favor aí, ó. O importante é você estar junto conosco. Você não vai trovar por dinheiro, você vai trovar porque você gosta. E a trova está no sangue, meu irmão. Eu sei que você vai. Daí nós teremos, então, primeiro lugar, segundo lugar e terceiro lugar, troféus e também prêmios em dinheiro. Atenção, ó, primeiro lugar, segundo e terceiro, prêmios em dinheiro e também troféu. Aguardamos nossos trovadores, sábado, dia 19, às 13h30, no palco principal da Semana Farroupilha. E essa aqui, Ivete Faedo, a pedido da Ivete, da live do Facebook, vai para todos os nossos trovadores. Milionário José Rico, Lenha Molhada. Música.

0: de manhã.
1: É, são 18h20. Vamos chamar aí, Ivete Faiano, uma trova para os nossos trovadores. Vai ser mais ou menos assim lá no Parque de Exposições Jaime Cane Júnior, sábado. É exatamente, né? Nós queremos... É, estilo Gildo de Freitas.
0: E se encontram dois grandes trovadores para uma troca de ideias. Gildo de Freitas e Murazinho. Sai cantando o Murazinho.
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É, só pra você ficar com vontade de ir no Torneio de Trovas, sábado, ali na nossa Semana Farroupilha. Agora sim, Ivete Faedo, leia molhada, seu pedido.

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0: Manadu. Valeu.
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9: São 18 horas e 38 minutos, 18h38, aqui na 106.3 FM.
10: 6h38.
9: Vamos atender a Ivete Faedo. Levanta o volume, Ivete. Rogério Rejane, Nuvens Escuras.

São 18 horas e 42 minutos, 18h42, aqui na 106.3 FM, onde você ouve as melhores músicas sertaneja. Boa tarde, boa noite, minha amiga Fátima Carletti. É, já é boa noite, Fátima. Já está escuro lá fora, Fátima. Boa noite, minha querida, tudo bem? Apareceu a Fátima Carletti. Só pedir música, minha querida. Eu quero cumprimentar também meu amigo Valdir Varela. Cumprimentando o Valdir Varela, estarei cumprimentando a todos os colaboradores da Paraná Tintas. A Paraná Tintas é parceira da 106.3 FM e agora nossa parceira lá na Semana Farroupilha. É na nossa rádio lá na Semana Farroupilha é que vamos estar fazendo barulho por lá, né? Domingo nós estaremos fazendo barulho por lá, fazendo todos os programas da rádio, toda a programação da rádio vai estar domingo lá no Parque de Exposições na Semana Farroupilha. Show de bola, Valdir. Obrigado da parceria, da companhia. Paraná Tinta sempre parceira. Ô, Valdir, camarada pra caramba, né? Obrigado dessa companhia, Valdir. Um abraço pra sua prenda, pra senhorita Dilce Padilha. Obrigado, senhorita Dilce, tudo de bom, um grande abraço pro meu amigo Valdir da Paraná Tintas e vai pra você essa daqui. Ana Maria está pedindo musical São Francisco.

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3: É, são 18h47 aqui na 106.3 FM. Um abraço pro pessoal que está na live do Facebook, também você que está ligadinho na 106.3 FM, no conforto do seu lar, na sua residência, ou você que está circulando na cidade de Francisco Beltrão. Onde é que você esteja, meu irmão? A live do Facebook vai porque onde tem internet, tem live, né? 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Idalino Menegoto, que gosta de César e Paulinho. E nesse momento estou com a minha amiga Fátima Carletti na live do Facebook pedindo ao lugarzinho que eu amo com César e Paulinho. Levanta o volume, Fátima Carletti, e também Idalino Menegoto e toda a moçada da Fazenda Guabiju.

São 18h51, estamos na reta do programa Viola Sertaneja. Obrigado, obrigado, minha querida. É Fátima Carlete, que diz que está com o volume no 12, né? Arregaça o volume, minha amiga Fátima Carlete. Mas escutando uma agora que a Ivete Faedo está pedindo, Terceira Dimensão. E olha o que a Ana Maria separou, Ivete. Maria, tchau, tchau, tchau, tchau, tchau.

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4: São 18h56, 18h56, aqui na 106.3 FM, o programa Viola Sertaneja, na companhia do teu amigo Machado. Vamos que vamos com as melhores músicas sertanejas, aquelas que você pede na live do Facebook, ou você liga pra cá e pede a música de sua preferência. 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

0: Em Brasília, 19 horas, exatamente aqui na 106, também é 19 horas. Nós queremos agradecer a todos que estavam na live do Facebook, você que ligou para cá, você que está ligadinho na 106.3 FM, o nosso muito obrigado. Agora nós temos então um compromisso com a Voz do Brasil e amanhã, se Deus assim nos permitir, o Machado estará de volta às 17 horas, aguardando por você. Fiquem todos com Deus, que eu estou me retirando.
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2: Financiamento de carros e motos para quem usa esses veículos como instrumento de trabalho.
1: Uma lei sancionada hoje garante a continuidade de programa de renovação de frota e inclui também veículos de transporte escolar.
2: Com a sanção da lei, o Move Brasil terá continuidade e passa a se tornar uma política permanente. O programa oferece financiamentos mais acessíveis de veículos utilizados em atividades remuneradas, como transportes de passageiros e entregas. Agora, além de mototaxistas, taxistas e caminhoneiros, motoristas de transporte escolar também vão poder renovar suas frotas, com taxas de juros mais baixas. As regras para essa categoria ainda serão regulamentadas. O ministro da Secretaria-Geral da Presidência da República, Guilherme Boulos, comentou que o programa também permite a aquisição de carros elétricos.
3: O carro elétrico é um desejo dos taxistas, dos motoristas, porque para além do ganho ambiental, o carro elétrico tem um custo operacional muito menor do que a gasolina ou álcool. E o Move Brasil também priorizou carros elétricos ou híbridos para que pudessem ser utilizados por essas categorias que trabalham a partir do seu carro.
2: Pelo Move Brasil é possível comprar automóveis novos, movidos a etanol, flex, elétricos ou híbridos, de até R$ 200 mil e parcelar em até 84 vezes. No caso das motos, o prazo para pagamento é de 48 meses. Os juros do Move Brasil são de 12,6% ao ano para homens e 11,5% para mulheres. O ministro do Planejamento e Orçamento, Bruno Moretti, explica como funciona o pagamento das parcelas.
4: Na prática, é um sistema de amortização que garante que a prestação começa menor para caber no bolso da trabalhadora e do trabalhador e, ao longo do tempo, na medida em que o trabalhador aumente sua renda, aumente sua produtividade, o valor sobe, mas ele, na partida, começa menor para garantir que o trabalhador possa acessar.
2: Até agora, mais de 48 mil carros e 19 mil motos foram financiados pelo Move Brasil. Para aderir, os motoristas precisam estar cadastrados nas plataformas de transporte ou de entregas há pelo menos 6 meses e ter realizado ao menos 100 corridas nesse período. No caso dos taxistas, é preciso ainda estar com licenças e registros ativos e com regularidade fiscal. Mais informações pelo gov.br/movebrasil. Reportagem Graziele Bezerra.
5: Segurança nos aeroportos e no ar. A Agência Nacional de Aviação Civil, a ANAC, começa a aplicar novas regras para passageiros que tenham comportamentos que comprometam a proteção ou a ordem durante viagens de avião.
1: A Resolução número 800 busca estabelecer procedimentos mais claros para situações de indisciplina e reforçar a segurança durante o transporte aéreo.
5: Para nos ajudar a entender o que muda a bordo nos aeroportos, vamos conversar com a repórter Gabriela Noronha. Boa noite, Gabriela. Então, Gabriela, a resolução foi assinada hoje, foi em março, e começa a valer hoje. E o que muda na vida do passageiro e quem trabalha no aeroporto?
6: Olha, muitas mudanças agora com a resolução, viu, Luciana? Boa noite, Nazi, uma boa noite a todos que nos ouvem na Voz do Brasil. Então, vamos começar a explicar. Essa resolução número 800, ela busca estabelecer procedimentos mais claros para situações de indisciplina e reforçar a segurança durante o transporte aéreo. Além disso, essa resolução, ela vai listar uma série de comportamentos proibidos e também regulamento tratamento tratamento e providências necessárias a serem dispensadas ao passageiro. Né? Essa medida entra em vigor a partir desta segunda-feira e vale tanto para passageiros no interior das aeronaves em voos domésticos nacionais, quanto para conexões em voos internacionais, respeitando as legislações aplicáveis e as exceções previstas em lei. A grande novidade é que agora existe um critério muito claro, dividindo as infrações por gravidade. O passageiro que arrumar confusão leve, ou seja, como ignorar os comissários ou usar o celular na hora errada, recebe aí advertências e multas menores. Já quem fumar a bordo, por exemplo, ou ameaçar funcionários, cometer agressões ou importunação sexual, entra na faixa de faltas graves e gravíssimas. E nesses casos, ele pode até ser banido de voar.
1: Agora, Gabriela, o que a tripulação pode fazer no momento dessa confusão dentro do avião?
6: Nazi, a resolução dá total respaldo legal para que os comissários e o comandante ajam rapidamente. A companhia aérea pode agir para controlar a situação de indisciplina. E dependendo do que estiver acontecendo, a equipe pode orientar ou advertir o passageiro, realizar a contenção física temporária dessa pessoa indisciplinada, usando lacres ou algemas de contenção do próprio kit da aeronave e também solicitar o apoio da Polícia Federal. O piloto também tem autoridade para realizar um pouso forçado no aeroporto mais próximo para expulsar o infrator. Dados divulgados pela ANAC mostram que o número de passageiros indisciplinados no Brasil aumentou quase 70% em um ano. De janeiro a setembro de 2026, já foram 800 casos. Destes, 154 foram gravíssimos. E olha, de acordo com o ministro de Portos e Aeroportos do Brasil, Tomé Franca, o objetivo da resolução aprovada em março deste ano é garantir a segurança e o bem-estar de todos os usuários e trabalhadores do transporte aéreo. Vamos ouvir.
7: Então, proteger quem viaja, a tripulação, proteger também quem trabalha em solo é o foco, né, dessa resolução, a proteção do passageiro. Então, e dos tripulantes, dos trabalhadores. Então, esse é o foco da resolução. A resolução não tem um foco de punir, a resolução tem um foco de proteger, de trazer segurança para o transporte aéreo brasileiro.
5: Gabriela, como você disse mais cedo agora, em alguns casos o passageiro fica impedido de voar. Isso porque foi criada uma lista de banimentos chamada no-fly list. Você pode explicar como ela vai funcionar aqui no Brasil?
6: Luciana, essa é uma das principais inovações aí da norma. A no-fly list é uma lista de restrição de voos. Então, os passageiros que cometerem infrações classificadas como gravíssimas poderão ser proibidos de voar em qualquer companhia aérea comercial do Brasil por um período aí

0: presidente da ANAC, Thiago Feinstein, explica que a empresa deve comunicar também a infração do passageiro à agência dentro de um prazo que varia conforme a gravidade, e as infrações gravíssimas, por exemplo, precisam ser informadas imediatamente. O diretor-presidente também destaca que a resolução prevê punições para as empresas que negarem essa defesa aí do passageiro. Vamos ouvir.
1: Se a companhia aérea não der o amplo direito de defesa para o passageiro, a companhia aérea também será punida pela ANAC. Haverá uma decisão de primeira instância, o passageiro pode recorrer, uma decisão de segunda instância, e a ANAC estará sempre monitorando todos esses passos e sempre também de ouvidos abertos, para que os passageiros também possam nos procurar para dar segurança e amplo direito de defesa do passageiro.
2: Gabriela, em relação ao passageiro, quais são as penalidades previstas para quem passa do limite?
0: Agora vamos para a parte que pesa no bolso, né? E as multas administrativas começam aí em R$500 para infrações leves, mas podem chegar a R$17.500 em casos graves ou gravíssimos. E vale lembrar que esse valor, Luciana, é apenas a multa administrativa da ANAC. A companhia aérea ainda pode processar o passageiro na justiça comum para cobrar os custos de um pouso forçado, por exemplo. E o passageiro ainda pode responder criminalmente na Polícia Federal. E olha só, quem estiver interessado em saber mais detalhes sobre essas novas regras, a resolução está disponível na página da ABAR, no endereço pareceexagero.com.br.
3: Muito bom. Obrigado, Gabriela, pelas informações ao vivo aqui no estúdio da Voz do Brasil.
2: O setor cultural representa cerca de 3% do produto interno bruto brasileiro, índice que representa a riqueza do país.
3: E para dar voz a todos, artistas, produtores, agentes culturais, pesquisadores e outros integrantes da área podem participar da eleição do Conselho Nacional de Política Cultural.
2: Quem conversou com a Mariana Jungmann sobre o assunto foi a secretária de Articulação Federativa e Comitês de Cultura do Ministério da Cultura, Roberta Martins. Vamos ouvir.
4: Secretária Roberta Martins, bem-vinda à Voz do Brasil, um prazer ter a senhora conosco aqui.
5: Obrigada, adoro esse programa.
4: Vamos então falar do Conselho Nacional de Política Cultural, começar falando o que é esse órgão, em que ele atua. A senhora pode dar exemplos práticos para a gente dessa atuação?
5: Todas as políticas sociais têm conselhos para acompanhar a política pública junto do poder executivo, do governo, como a gente fala. Então, um conselho, e no nosso caso, o Conselho Nacional de Política Cultural, é o conselho nacional que acompanha as políticas nacionais que são construídas pelo governo federal junto com essa representação da sociedade civil, que juntos criam, acompanham, fiscalizam e deliberam coisas importantes da vida da política pública de cultura no Brasil.
4: E para a gente ter essa participação da sociedade, a gente tem eleições, então inscrições estão abertas. Então, eu queria que a senhora falasse também para a gente quem é que pode participar das eleições para esse conselho, quem é que pode se inscrever tanto para ser conselheiro quanto para votar no conselho, porque isso também está aberto,
5: isso,
4: né?
5: Isso que é o mais legal. A gente conseguiu esse ano fazer um processo totalmente online e, além dele ser online, um processo simplificado. Para você ser eleitor, você se credencia para votar na área da sua atuação. Se você é do teatro, você se credencia para votar nos conselheiros do teatro. Para você votar na música, você se credencia no lugar, lá na nossa plataforma, que vai votar nos candidatos a conselheiros nacionais da música. Para isso, você, para ser eleitor, tem que comprovar um ano de atuação. Se você atua na área, no setor, você tem um portfólio, você tem um currículo. Todo mundo tem um currículo.
4: Uhum. E aí você... Quem é do setor cultural, então, sempre tem seu portfólio ali.
5: Maravilhosos, né? A produção cultural brasileira é tão intensa. Então, a gente tem muita gente para participar desse processo. A pessoa vai lá, comprova um ano para ser eleitor. E para ser eleito, tem que ter um pouco mais de bagagem. Então, a gente está pedindo 3 anos de comprovação de atuação do setor. Esse processo tem sido super rico, porque a gente simplificou a forma das pessoas entrarem neste lugar que é pensar políticas públicas junto com o governo.
4: Muito bem. O processo eleitoral também, ele está garantindo aí diversidade, a representatividade no conselho, que é uma coisa muito importante, né? Quais são as regras, né, para essa diversidade?

0: De por que que é tão importante garantir, assim, que não tenha um grupo muito homogêneo, vamos dizer assim?
1: Porque a sociedade brasileira é isso, essa diversidade maravilhosa. Então, a gente pensou em alguns condicionantes. O primeiro deles é que a gente tivesse pessoas de todas as regiões, do norte, do sul, do leste, do oeste. Ou seja, a gente precisa que as pessoas do Brasil inteiro estejam, não apenas das macro-regiões, mas pensar em chegar em representações dos interiores. Isso para nós é importante, então esse é o primeiro condicionante. E depois a gente pensou nos povos. Os povos indígenas, a gente precisa valorizar a cultura indígena do Brasil. Ela está ligada não apenas à relação com a natureza, mas com a produção cultural, com esse lugar que a gente tem tão especial. Então, temos cotas para pessoas indígenas. Nós também temos cotas para pessoas negras. Parte da fonte da beleza e da diversidade cultural brasileira reside na cultura negra. Então, é importante que a gente tenha pessoas que são ligadas a esses processos da produção da cultura negra também. E a gente está ousando em duas questões. Uma delas é que ter, no mínimo, uma pessoa de cada colegiado nacional, que eu já vou explicar o que é, com deficiência. Nós precisamos trazer as pessoas com deficiência para esse universo da participação política. Essas pessoas precisam ser vistas na sua integralidade. Isso é uma ousadia nossa, que vai exigir também aprendizado por parte do governo. E a segunda ousadia é ter paridade. A política precisa enxergar as mulheres como lá sentadinhas à mesa e orientando a política. Então, a paridade de mulheres no Conselho, a gente está buscando e vai conquistar.
0: Agora, existe aí um edital, né, que já está disponível com todas as regras, e tem até um tutorial também para quem quiser participar como eleitor ou se candidatar, também entender melhor como fazer isso. Onde é que as pessoas podem acessar esses documentos?
1: Graças a Deus, a gente tem muitos recursos tecnológicos. A eleição é toda eletrônica e a gente tem um portal incrível chamado Vota Cultura, onde tem recursos de acessibilidade para ampla e plena, linguagem simplificada, a letrinha está grande e a gente precisa que a pessoa esteja no GovBR, o que é um aprendizado também para o brasileiro. Todas as coisas agora oficiais, elas estão lá no GovBR, a gente precisa dominar. Então, entrou no GovBR, se inscreveu, mandou lá, fez o upload, que é subir a documentação, você já pode estar apto para votar ou para ser votado. E aí você escolhe, você pensa, está na sua hora de contribuir com o povo brasileiro, ser conselheiro junto com a gente? Pensa nisso, gente, e vem somar com a gente também.
0: Então, só para a gente concluir, vamos dar o serviço. Até quando vão as inscrições?
1: Molezinha. 22 de setembro, a gente está com as inscrições até dia 22 de setembro. E anota aí, é no portal do Vota Cultura. Vota Cultura. .cultura.gov.br votacultura.cultura.gov.br. É molezinha, vem com a gente participar, porque quanto mais a gente participa, mais a gente democratiza esse Brasil e é nos conselhos que a gente precisa fortalecer também para poder fazer valer a voz do povo.
0: Muito bem, nós conversamos com Roberta Martins, secretária de Articulação Federativa e Comitês de Cultura do Ministério da Cultura. Muito obrigada, Roberta, pela
1: sua entrevista. Obrigada a vocês e vem com a gente. Vota Cultura no Conselho Nacional de Política Cultural.
2: É na despedida de uma pessoa que outras podem ser salvas.
3: A doação de órgãos no Brasil depende da autorização de familiares.
2: Por isso, este mês, Setembro Verde, é para lembrar sobre esse desejo. Converse com a sua família sobre a intenção de ser um doador.
4: No Brasil, cerca de 49 mil pessoas estão na fila aguardando a doação de um órgão para continuar vivendo. Dados do Ministério da Saúde apontam que cerca de 45 mil esperam por um rim. O publicitário Leandro Cavalcante fazia parte dessa fila. Ele esperou durante quase 2 anos fazendo hemodiálise para receber um rim e fala da gratidão de voltar voltar a ter uma vida normal.
5: Tudo tem continuidade. Então, é pensar que aquele fim daquela vida, ela pode perpetuar ou continuar em outra vida.
4: Segundo o Ministério da Saúde, o Brasil tem o maior programa público de transplante de órgão do mundo. Quase 90% dos transplantes são feitos pelo Sistema Único de Saúde, o SUS. E um único doador falecido pode salvar mais de 8 vidas e também beneficiar outras pessoas com a doação de tecidos. O nefrologista Giuseppe Gatto fala sobre quem pode ser um doador.
6: Nós temos dois tipos de doação. Nós temos doador vivo e o doador falecido. O doador vivo, que é a família até quarto grau, seja avô, tio, primo, o primo de primeiro grau, né? Irmão, pai. E nós temos o doador falecido. O nosso doador falecido é aquele que teve uma morte muito específica, que é a morte encefálica, onde o cérebro morreu, ele não funciona mais, mas todos os outros órgãos estão funcionando.
4: Leandro Cavalcante fala de um presente recebido de alguém que ele não conheceu.
5: Seja doador, a única coisa que você deixa por aqui são as coisas boas que você fez e a intensidade que você deixou as coisas para as outras pessoas.
4: No Brasil, a manifestação da vontade de doar em vida é importante, mas autorização para doação após a morte depende da família. Por isso, conversar com familiares é fundamental, como alerta o nefrologista Giuseppe Gatto.
6: A nossa legislação, ela define que quem escolhe se você vai doar ou não é a sua família, não é você. Então é muito importante que a gente manifeste à nossa família o interesse de ser doador.
4: O Dia Nacional de Doação de Órgãos, celebrado em 27 de setembro, foi criado para conscientizar a população sobre a importância de conversar com a família sobre a vontade de ser doador. Reportagem Cleide Lopes.
3: No Brasil, a cada grupo de 100 mil idosos acima de 80 anos, quase 3 mil foram internados por pneumonia só no ano passado, de acordo com dados do Ministério da Saúde.
2: Agora, idosos com 85 anos ou mais contam com uma nova proteção pelo SUS.
3: É a vacina Pneumo20, que já está disponível nos postos de saúde de todo o país.
2: O imunizante reduz risco de internações e de quadros graves nas idades mais avançadas, quando as infecções respiratórias costumam ser mais agressivas.
7: Nova vacina para idosos está disponível no Sistema Único de Saúde para pessoas com 85 anos ou mais. A vacina pneumocócica 20 valente conjugada, conhecida como Pneumo 20, protege contra a doença e formas graves, como pneumonia e meningite. Segundo o Ministério da Saúde, a estimativa é de que mais de 2 milhões e 300 mil pessoas façam parte do público-alvo em todo o país. A distribuição das doses começou neste mês de setembro. O envio das próximas doses vai considerar critérios como o número de pessoas que podem ser vacinadas, a média mensal de aplicações e os estoques disponíveis. Para receber o imunizante, é necessário apresentar documento que comprove a idade, sem necessidade de prescrição médica. A indicação da Pneumo 20 varia de acordo com o histórico de vacinação contra a doença. Para mais informações, acesse gov.br/saúde. Thaisa Vitória para a Voz do Brasil.
3: E essa agora vai para quem gosta de ler.
2: A plataforma Mac Livros mantém um acervo digital 100% gratuito, que reúne mais de 25 mil títulos organizados em 26 categorias temáticas.
3: A divisão permite explorar acervos específicos, como clássicos, juvenis, biografias e poesia.
8: Clássicos da literatura, best-sellers e lançamentos do mercado editorial. A Biblioteca Digital do Brasil, conhecida como Mac Livros, reúne um catálogo variado com mais de 25 mil títulos gratuitos. E a organização do acervo é feita para agradar diferentes perfis de leitores, como explica a diretora de apoio à gestão educacional da Secretaria de Educação Básica do MEC, Anita Stefani.
9: O Mac Livros tem mais de 25 categorias, então atende uma diversidade enorme de gostos. Você pode ter biografias, aventura, clássicos, obras infanto-juvenil, poesia, contos, enfim, tudo que você precisar está no Mac Livros.
8: Somando mais de 450 mil horas de leitura, o que equivale a 51 anos, a plataforma registra forte engajamento. Entre os destaques dos mais procurados está Torto Arado, de Itamar Vieira Júnior. A diretora Anita Stefani faz uma sugestão de leitura.
9: Olha, eu acho que o que eu mais gostei de ler foi o Vegetariana, que está super em voga, né? Porque ganhou, inclusive, prêmios e tal. E ele está disponível no Mac Livros. Mas é também interessante ver e um tipo de literatura que eu não conhecia tanto, que é a literatura de quadrinhos. E que tem alguns exemplares disponíveis e que é interessante ler pelo Mac Livros.
8: Para saber como usar e outros detalhes sobre o Mac Livros, acesse agora mesmo gov.br/mac. Reportagem Gilberto Evangelista.
2: E essas foram notícias do governo federal.
3: Uma realização da Secretaria de Comunicação Social da Presidência da República.
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3: Fique agora com as notícias do Poder Judiciário e do Congresso Nacional. Uma boa noite.
2: Boa noite, até amanhã.
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12: STF vai decidir se crise humanitária pode dispensar visto para reunião familiar no Brasil.
13: Para o STJ, famílias acolhedoras mantêm guarda provisória de crianças, mesmo após saírem do programa.
12: Governo federal vai apurar falhas da Uber e da 99 no atendimento a idosos e pessoas com deficiência.
13: Boa noite, eu sou o Arthur Filho.
12: E eu sou Walter Lima.
13: Supremo Tribunal Federal vai decidir se situações de crise humanitária podem justificar a dispensa de visto para permitir a reunião familiar de estrangeiros no Brasil.
12: O julgamento, ainda sem data definida, vai orientar os limites da atuação do Poder Judiciário em situações nas quais exigências migratórias entram em conflito com direitos fundamentais, especialmente o direito à convivência familiar em contextos de crise humanitária. Fernanda Porto.
14: O caso envolve um cidadão do Haiti que vive no Brasil e pediu autorização para que a esposa e a filha pudessem entrar no país sem a apresentação do visto. O pedido foi negado pelo Tribunal Regional Federal da 4ª Região. No recurso apresentado ao Supremo, o Ministério Público Federal argumentou que o direito à reunião familiar deve ser preservado, especialmente quando dificuldades administrativas impedem, na prática, que o estrangeiro consiga solicitar o visto. Em sessão plenária virtual, o STF reconheceu por unanimidade a repercussão geral da questão. Isso significa que a decisão será tomada no julgamento do mérito, que deverá orientar casos semelhantes em todo o país.
13: Famílias acolhedoras que saíram do programa público de acolhimento podem continuar com guarda provisória de crianças.
12: Essa decisão é do STJ ao manter crianças com três famílias acolhedoras na cidade mineira de Itapeva. Fátima Uchoa.
15: Os ministros consideraram os vínculos socioafetivos ao longo de mais de 2 anos de convivência entre as crianças e as famílias acolhedoras. Segundo a relatora no STJ, ministra Nancy Andrighi, as medidas de proteção previstas no Estatuto da Criança e do Adolescente e no Sistema Nacional de Adoção e Acolhimento visam a atender o superior interesse da criança e do adolescente. E o juiz não pode basear a transferência para abrigos públicos sem haver riscos para as crianças. A guarda provisória com as famílias acolhedoras vale até o julgamento da ação que pode retirar o poder familiar dos pais biológicos.
13: Começou hoje a Semana Nacional da Execução Trabalhista.
12: Durante 5 dias, os tribunais regionais do trabalho vão concentrar esforços para garantir o pagamento de direitos reconhecidos pela Justiça. Repórter Nídia Rios.
16: Já pensou ganhar uma ação trabalhista e não receber o valor devido? É justamente para evitar situações como essa que a Justiça do Trabalho promove todos os anos a Semana Nacional da Execução Trabalhista. A 16ª edição da campanha será realizada entre os dias 14 e 18 deste mês, em todos os 24 tribunais regionais do trabalho do país. Quem tem uma ação trabalhista nessa fase pode procurar a vara do trabalho da sua região ou entrar em contato com um advogado que acompanha o caso.
13: Governo vai apurar falhas da Uber e da 99 no atendimento a idosos e pessoas com deficiência.
12: A medida atende a uma recomendação feita pelo Ministério Público Federal. Vanessa Pereira.
17: A Secretaria Nacional do Consumidor, a Senacom, acatou a recomendação e vai apurar casos de cancelamento de viagens motivados pela idade avançada do passageiro ou pela presença de equipamentos assistivos, como cadeira de rodas, bengalas, muletas e cães-guia. A secretaria, que integra o Ministério da Justiça e Segurança Pública, já notificou as empresas Uber e 99 para que esclareçam quais medidas adotam quando há recusa de transporte nesses casos. A recomendação do MPF também foi encaminhada às duas empresas, que ainda não informaram quais providências pretendem tomar.
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13: A você, uma boa noite.
12: E até amanhã.
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18: Eu sou Paula Groba.
19: E eu sou Humberto Pinheiro.
18: E estes são os destaques de hoje do Jornal do Senado, que começa agora.
19: Projeto de Lei Orçamentária 2027 chega ao Congresso com reajustes travados pelo arcabouço fiscal e regra de ouro.
18: Regulação das redes sociais divide especialistas em audiência no Senado.
19: Um terço dos alunos do ensino médio já apostou em bets, segundo pesquisa.
18: Boa noite.
19: Boa noite.
18: As bets já fazem parte da rotina de muitos jovens brasileiros. Uma pesquisa da Frente Parlamentar Mista da Educação revelou que um terço dos estudantes do ensino médio já apostou em jogos online.
19: Diante desse cenário, um projeto do Senado quer diminuir o apelo das apostas e reforçar a proteção de quem está mais vulnerável a esse tipo de jogo. Repórter Raíssa Abreu.
20: Uma pesquisa da Frente Parlamentar Mista da Educação, em parceria com o Instituto Equidade.info, mostrou que 9,5% dos estudantes brasileiros de 11 anos já fizeram apostas online. A proporção aumenta com a idade. E entre os alunos do ensino médio, um a cada três estudantes já teve experiência com bets. Foram ouvidos, entre agosto e setembro, 1.912 estudantes de 191 escolas públicas e privadas no país. Para diminuir o apelo das plataformas de apostas online proibidas para menores de 18 anos, especialmente junto aos grupos mais vulneráveis, a Comissão de Ciência e Tecnologia do Senado acaba de dar parecer favorável a um projeto que amplia as restrições à publicidade e ao patrocínio das bets. A proposta foi apresentada pela senadora Damaris Alves, do Republicanos do Distrito Federal, e por outros seis senadores que fazem parte da Frente Parlamentar Mista da Saúde Mental.
21: É um projeto construído a várias mãos. Eu só tenho a honra de ser a primeira signatária, mas foi construído com especialista, com a participação de parlamentares, Câmara e Senado, um corpo técnico extraordinário, e a gente está preocupado realmente com essa questão da saúde mental por causa do vício nos jogos de apostas.
20: O objetivo do projeto é limitar o que chama de publicidade predatória, aquela focada no sofrimento humano. Para isso, propõe restringir a propaganda de bets em rádios, TVs, uniformes esportivos, redes sociais, eventos culturais, plataformas de streaming e campanhas com influenciadores digitais. De acordo com informações do Ministério da Saúde, os atendimentos na rede pública relacionados a jogos e apostas cresceram 140% entre 2018 2018 e 2025. Em julho, diante do aumento dos casos de endividamento e até de suicídio associados aos jogos, o Ministério da Fazenda determinou que a publicidade das apostas viesse acompanhada de advertência sobre os riscos envolvidos, a exemplo do que acontece com a propaganda de cigarros e bebidas. A proposta deve ser votada no plenário.
18: O projeto de lei orçamentária de 2027, que chegou ao Congresso, prevê o preenchimento de mais de 48 mil cargos vagos e a criação de 4.704 novas vagas no setor público federal.
19: Mas o ritmo dessas nomeações e a realização de novos concursos terão que respeitar as travas do arcabouço fiscal, que limitam o crescimento real das despesas com pessoal a, no máximo, 0,6% ao ano. Os detalhes na reportagem de Douglas Castilho.
0: A proposta orçamentária atual reserva ao todo 3,84 bilhões para a criação e o preenchimento de cargos públicos em 2027. No entanto, pelas regras fiscais em vigor, chamadas de arcabouço fiscal, o crescimento real do gasto com servidores de cada poder não pode passar de 0,6% acima da inflação ao ano, quando as contas estiverem no vermelho. Além desse mecanismo, o consultor de orçamento do Senado Federal, Sérgio Machado, explicou que a autorização não gera obrigação de contratar.
1: É uma autorização legislativa e orçamentária para a realização de determinadas despesas com o pessoal. Ele não se confunde com dotação orçamentária e muito menos representa uma despesa de execução obrigatória.
0: O projeto de orçamento já prevê gastos acima do permitido em quase 53 bilhões de reais com despesas de salários e aposentadorias. Isso exigiria a aprovação de um projeto de lei de crédito suplementar para cumprir outro limite fiscal, a chamada regra de ouro, norma constitucional que impede a dívida do Estado para pagar esse tipo de gasto.
18: O país já tem pelo menos 36 casos de sarampo confirmados, com maior concentração em São Paulo. No Amazonas, parte dos casos tem origem no Peru, que enfrenta um surto da doença.
19: No Senado, a preocupação com o desenvolvimento de vacinas de importância estratégica para o país levou à criação de uma subcomissão. As informações com o repórter Pedro Pincer.
22: Depois de 36 semanas avaliadas, São Paulo totalizou 32 ocorrências, sendo duas infecções novas na semana mais recente. Simultaneamente, o Amazonas confirmou 3 casos importados do Peru na cidade de Tabatinga. O quadro acende um alerta para a vigilância epidemiológica, especialmente em áreas de fronteira, em meio a surtos da doença em outros países das Américas. Mas desde 2024, o Brasil é considerado pela Organização Pan-Americana de Saúde um território livre de sarampo, como ressaltou o senador Marcelo Castro, do MDB do Piauí, ex-ministro da Saúde.
23: Enquanto notamos aumento alarmante de casos de sarampo em outras partes do mundo, no Brasil, reforçamos a vigilância e promovemos ampla cobertura vacinal visando prevenir surtos e garantir a proteção para todos. Infelizmente, não podemos deixar de mencionar o período sombrio que vivemos recentemente, quando o negacionismo em relação às vacinas permitiu que doenças antes eliminadas, como o sarampo, voltasse a ser um problema.
22: A Comissão de Ciência e Tecnologia aprovou em agosto a criação de uma subcomissão permanente para acompanhar o desenvolvimento científico e tecnológico de vacinas de interesse nacional. O colegiado deverá acompanhar pesquisas, projetos estratégicos, financiamento e produção de vacinas, além de promover o diálogo entre pesquisadores, empresas, órgãos públicos e agências de fomento. Hoje, a vacina contra o sarampo faz parte do calendário nacional de vacinação do SUS para pessoas de 12 meses a 59 anos. Quando há circulação do vírus, porém, o Ministério da Saúde recomenda ainda a aplicação da chamada dose zero em bebês a partir de 6 meses.
18: E os limites para a regulação das redes sociais sem restringir a liberdade de expressão foi tema de discussão em uma audiência pública do Conselho de Comunicação Social do Congresso.
19: Especialistas divergiram sobre a necessidade de regras mais rígidas para combater abusos e o risco de restrições restrições excessivas. A reportagem é de Yasmin Rodrigues.
17: Até onde regular as redes sociais sem transformar a moderação de conteúdo em censura? Essa foi uma das principais questões levantadas durante a audiência pública do Conselho de Comunicação Social do Congresso. Um dos problemas apontados durante a audiência foi a falta de transparência das próprias plataformas. A diretora do Internet Lab, Fernanda Campanucci, afirmou que as regras utilizadas pelas empresas são genéricas e devem ser mais transparentes.
4: Transparência real sobre os critérios de moderação. Só vai funcionar se tiver essa transparência real. Na prática, os termos das plataformas são genéricos demais. Como ela regula o seu espaço, as regras que ela define. Isso deixa um limbo, tanto para o usuário quanto para o moderador.
17: A audiência também discutiu o que se espera de uma eventual regulação. A presidente do Conselho, Patrícia Blanco, destacou que as contribuições apresentadas durante o debate podem ajudar o Congresso na construção dessas regras.
5: Que esses registros, essas contribuições possam ajudá-los na hora da decisão, para que a gente tenha um ambiente digital, que a gente consiga, de fato, excluir as questões relacionadas a discurso de ódio, à intolerância, à desinformação.
17: Mas a criação de novas restrições também recebeu críticas. Para o diretor do Instituto Civis, Jamil Assis, o Congresso precisa ter cautela antes de estabelecer novas regras para as plataformas.
6: A gente está legislando em um assunto que ainda a gente mede e avalia muito mal, muito novo. É imprudente empilhar restrições sobre o objeto que a gente ainda não sabe medir de maneira adequada.
17: O desafio colocado no debate é encontrar um modelo de regulação capaz de estabelecer parâmetros para a atuação das empresas sem retirar dos usuários o direito à informação e à manifestação.
19: Com edição de Paulo Agrova e trabalhos técnicos de Eliseu Caires, o Jornal do Senado fica por aqui. Acompanhe agora as notícias da Câmara dos Deputados. Boa noite.
18: Boa noite e até amanhã.
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7: Projeto proíbe propaganda sexual em eventos com crianças e adolescentes.
24: Avança a proposta que amplia políticas de acessibilidade no ensino superior.
7: Deputados analisam sugestões que regulamentam plataformas de conteúdo.
24: Boa noite. Continuamos hoje com o projeto de gravação de edições do jornal Câmara dos Deputados em emissoras da Rede Câmara de Rádio. Este programa está produzido diretamente da cidade de Parauapebas, com a participação do colega Francesco Costa, da Rádio Câmara de Parauapebas. Eu sou Márcio Aquilissardi, bem-vindo, Francesco.
25: Boa noite, Márcio. Obrigado, Márcio. Uma honra profissional participar da apresentação desta edição do jornal Câmara dos Deputados, dentro da Voz do Brasil. Vamos agora às notícias da Câmara dos Deputados. Eli Borges, do Republicanos, do Tocantins, celebra a retirada de pauta do projeto que trata liberdade democrática e religiosa nas plataformas digitais. Segundo o deputado, a proposta poderia restringir a liberdade de expressão.
26: Esse PL 2630 de 2020, ele faria um ataque muito forte nas plataformas digitais, que a partir disto, as plataformas não poderiam fazer determinadas divulgações. Por exemplo, não poderia a sociedade, não poderia questionar ministros do Supremo, não poderiam questionar o presidente da República, porque as plataformas serão vigiadas num colegiado que viriam de setores do governo.
24: Eli Borges observa ainda que a proposta comprometia a liberdade religiosa, que considera um direito fundamental. O deputado destaca que a mobilização da bancada evangélica foi fundamental para a retirada do projeto de pauta.
25: Maurício Neves, do PP de São Paulo, quer proibir órgãos públicos e empresas de contratar ou patrocinar serviços de pornografia com recursos próprios ou dinheiro proveniente de repasses governamentais. O texto veta ainda parcerias e incentivos públicos para plataformas de conteúdo adulto.
24: Maurício Neves explica que o projeto impede o uso de verbas institucionais para financiar conteúdos sexualmente explícitos. O texto prevê ainda multas, perda de benefícios fiscais e impedimento de contratar com o poder público para empresas que descumprirem as regras.
11: Meio Ambiente.
25: Silvio Costa, filho do Republicanos de Pernambuco, apoia a criação de uma CPI para investigar, apurar casos de crueldade contra animais. A ideia é investigar também o uso de plataformas digitais para divulgar ou incentivar esse tipo de crime.
24: A comissão deve ainda identificar possíveis grupos organizados, avaliar falhas na apuração desses crimes e discutir medidas para fortalecer a proteção aos animais. Segundo Silvio Costa Filho, o objetivo é combater a violência, sem tratar da regulamentação da liberdade de expressão nas redes sociais.
11: Segurança Pública.
25: Sargento Faú, do PL do Paraná, é autor do projeto de lei que permite à polícia e ao Ministério Público acessar o monitoramento de presos com tornozeleira eletrônica. De acordo com o deputado, o objetivo é agilizar investigações e evitar a prática de novos crimes.
2: Para te dar um exemplo, um crime acontece, um homicídio acontece em determinado local. Para saber se uma pessoa que é suspeita passou por ali ou não, e essa pessoa usa tornozeleira eletrônica, é preciso de uma ordem judicial. Isso pode atrasar em muitas horas a obtenção dessa informação. O meu projeto permite que policiais e o Ministério Público ali mesmo já tenham dados junto ao centro de monitorização para poder saber se aquele criminoso passou ali.
24: Na opinião de Sargento Faur, o projeto facilita o trabalho policial ao permitir consultas mais rápidas sobre a localização e os trajetos registrados pelas tornozeleiras. O projeto foi aprovado pela Câmara e agora tramita no Senado, onde o deputado articula apoio para a votação do texto.
25: Dal Barreto, do União da Bahia, defende a aprovação de projetos que impõem novas restrições a condenados por crimes sexuais contra crianças e adolescentes. O texto prevê áreas de afastamento para impedir a aproximação das vítimas e de locais frequentados por menores.
24: Dal Barreto afirma que o principal objetivo é reduzir o risco de novos crimes após a saída da prisão. A proposta proíbe o contato digital com menores de 14 anos e o exercício de atividades profissionais voltadas a jovens dessa faixa etária.
11: Justiça.
25: Avança na Câmara. Projeto que proíbe propagandas com apelo sexual em eventos de livre acesso a crianças e adolescentes. A repórter é Silvia Munhato.
3: A Comissão do Esporte da Câmara dos Deputados aprovou proposta que proíbe a exibição de propagandas com apelo sexual, erotização ou conteúdo sexualmente explícito em eventos esportivos ou recreativos de livre acesso ao público. A regra também vale para as transmissões desses eventos. O texto foi aprovado na versão sugerida pela relatora, deputada Helena Lima, do PSD de Roraima, para um projeto de 2003 e outros 91 projetos analisados em conjunto. Enquanto o texto original proibia anúncios com apelo sexual em todos os meios de comunicação, a relatora limitou a medida aos ambientes esportivos e recreativos. Para ela, a medida protege o público vulnerável sem criar regras que prejudiquem a liberdade de expressão.
8: Criança tem que viver a infância, adolescente precisa ser protegido em sua fase de desenvolvimento. Quando esse conteúdo aparece em estádio, em evento e na TV ou na internet, ele chega a milhões de pessoas, inclusive a menores de idade. Então ela ajuda a proteger os pais e responsáveis. E ela também cobra a responsabilidade de quem anuncia, de quem organiza e também quem transmite esses eventos.
3: Pela legislação atual, programas de TV e espetáculos precisam exibir a classificação indicativa por idade, mas as peças publicitárias não passam por classificação. Pela medida, o descumprimento da regra será considerado publicidade abusiva. Com isso, as empresas infratoras sofrerão as punições administrativas e civis que já existem na legislação de proteção do consumidor e de crianças e adolescentes. O projeto que proíbe a exibição de propagandas com apelo sexual em ambientes de livre acesso ao público será analisado pelas comissões de comunicação e de Constituição e Justiça. Em seguida, será apreciado pelo plenário. Da Rádio Câmara de Brasília, Silvia Munhato.
11: Trabalho.
24: Mauro Benevides Filho, do União do Ceará, apoia a proposta de emenda à Constituição que reduz de 44 para 36 horas semanais a jornada de referência para o piso da enfermagem. Segundo o deputado, a mudança aumenta a complementação paga porque o cálculo passa a considerar uma jornada menor.
9: Qual é o benefício? O valor remuneratório de complementação financeira que eles recebem hoje sobre 44 horas, vamos dizer, R$ 700, R$ 800, Com a redução para 36 horas, esse benefício vai aumentar para 1.200, 1.300. Ou seja, é um impacto direto na remuneração, vai estimular mais ainda a enfermagem brasileira, a todo um acompanhamento da enfermagem comigo aqui na Câmara dos Deputados, aqui no Congresso Nacional. E eu, portanto, apresentei a emenda constitucional 127, que encontrou 10,6 bilhões de reais para pagar o piso da enfermagem em todo o território brasileiro.
25: Mauro Benevides Filho relata que a proposta previa inicialmente uma jornada de 30 horas, mas foi ajustada para 36 horas para reduzir o impacto financeiro. A mudança já foi aprovada pela Comissão de Constituição e Justiça do Senado e aguarda a inclusão na pauta de votações do plenário.
11: Economia.
24: Jefferson Campos, do PL de São Paulo, pede a votação da proposta que reformula a cobrança do IPVA e impõe teto de gastos para órgãos públicos. O texto limita a alíquota do IPVA a no máximo 1% do valor venal do automóvel e passa a calcular o imposto com base no peso do veículo.
25: A proposta também estabelece limites orçamentários para despesas com publicidade institucional e fixa um teto para os gastos do Poder Legislativo e dos Tribunais de Contas. Segundo Jefferson Campos, a medida busca garantir maior responsabilidade fiscal na administração pública.
24: Paulo Litro, do União do Paraná, defende o projeto que aumenta de 81 mil para 130 mil reais o limite de faturamento do microempreendedor individual. A mudança permite que pequenos empreendedores ampliem a receita sem perder o enquadramento como MEI.
25: A proposta, que tem o apoio de Paulo Litro, também amplia de 1 para 2 o número de empregados que podem ser contratados pelo microempreendedor. Cada funcionário deverá receber um salário mínimo ou piso salarial da categoria profissional.
24: Beto Preto, do PSD do Paraná, quer extinguir o conselho que hoje analisa recursos de empresas e contribuintes contra cobranças de impostos federais. Ele explica que esses casos passariam a ser julgados diretamente pela Justiça Federal, inclusive os processos que já estão em andamento.
25: Para Beto Preto, a mudança reduz a morosidade, aumenta a segurança jurídica e evita a duplicidade de julgamentos entre a esfera administrativa e judicial. O deputado acredita que a proposta preserva o contraditório, a ampla defesa e o devido processo legal dos contribuintes.
11: Agricultura.
24: Tião Medeiros, do PP do Paraná, apoia o projeto que garante indenização a produtores rurais por perdas de produtos perecíveis causadas por interrupções no fornecimento de energia elétrica. A proposta obriga as concessionárias a analisar o pedido de ressarcimento em até 30 dias.
25: Tião Medeiros argumenta que apagões e oscilações na rede provocam prejuízos recorrentes no campo, com perda de leite, peixes, vacinas e alimentos refrigerados. Segundo ele, a medida reforça a responsabilidade das distribuidoras e incentiva um serviço mais eficiente nas áreas rurais.
11: Ciência e tecnologia.
24: Otineu Cortes, do PL do Rio de Janeiro, sugere a criação de uma frente parlamentar em defesa do Programa Espacial Brasileiro. De acordo com o deputado, o objetivo é impulsionar projetos voltados ao fortalecimento do setor espacial e da inovação tecnológica no país.
25: Altineu Cortes acredita que o colegiado pode contribuir com a estabilidade orçamentária para as ações da Agência Espacial Brasileira. Para ele, o desenvolvimento de áreas como telecomunicações e monitoramento climático reforça a soberania nacional.
11: Esporte.
24: Vinícius Gurgel, do PL do Amapá, destaca a aprovação na Câmara de projeto que cria o regime especial de tributação para associações desportivas, sem fins lucrativos. O texto enviado ao Senado estabelece cobrança unificada de tributos com alíquota de 5% sobre a receita bruta.
25: Vinícius Gurgel ressalta que a medida estimula o financiamento de modalidades olímpicas e paralímpicas. As entidades que investiram continuamente em pelo menos 6 modalidades poderão abater parte desses gastos nos tributos devidos.
11: Educação.
24: Alice Portugal, do PCdoB da Bahia, comemora a aprovação na Câmara de projeto que proíbe cursos de graduação à distância na área da saúde e de educação física. A deputada considera que a formação desses profissionais exige atividades práticas e contato direto com pacientes e equipamentos.
10: É possível formar um contador, até um licenciado para ensinar nas diversas regiões longínquas desse país à distância, contanto que sejam cursos com controle, com aulas semipresenciais. sociais, com monitoria. Mas em saúde é algo difícil, porque como ensinar a um enfermeiro como aplicar um injetável no quadrante superior do glúteo esquerdo à distância? Como saber sem tocar para o aprendizado? As tecnologias em saúde são extremamente dinâmicas e complexas, e é preciso que o estudante tenha contato direto com a evolução dessas tecnologias.
25: Alice Portugal avalia que a mudança contribui para melhorar a qualificação dos profissionais que atendem a população. Ela alerta que o alto número de matrículas à distância em cursos que exigem laboratórios e contato com tecnologias pode comprometer a formação dos profissionais.
12: Comissões.
24: Aprovada na Comissão de Educação da Câmara, prevê a divulgação de dados sobre estudantes com deficiência no ensino superior. A ideia é aperfeiçoar as políticas públicas de inclusão e acessibilidade. A repórter Mônica Tati tem os detalhes.
13: Proposta aprovada pela Comissão de Educação da Câmara dos Deputados quer melhorar informações sobre estudantes com deficiência no ensino superior. O projeto determina a coleta e a divulgação sistemática de dados sobre o acesso, a permanência, a conclusão e a evasão de pessoas com deficiência nas universidades. O relator na Comissão de Educação, o deputado Ismael, do PL de Santa Catarina, destacou que o INEP, o Instituto Nacional de Estudos e Pesquisas Educacionais Anísio Teixeira, já realiza o levantamento dessas informações, mas falta uma sistematização específica para esses dados.
14: Na sinopse estatística da educação superior, anualmente publicada pelo INEP, já se encontram informações sobre o número de matrículas em curso de graduação das pessoas com deficiência por sexo e tipo de deficiência em cada município brasileiro. Não há, contudo, especificação por instituição de educação superior ou o cálculo de indicadores de permanência, conclusão e evasão, embora nos questionários do referido censo sejam coletados dados por aluno, curso e instituição que permitam esse detalhamento.
13: O deputado Ismael ressalta que a abrangência dos dados do censo é ainda maior do que a prevista no projeto original, pois inclui todas as instituições de educação superior, públicas e privadas, e não apenas as universidades federais e estaduais. No entanto, falta a organização desses dados para auxiliar na criação de políticas inclusivas. O deputado propôs que não seja criada uma nova lei, mas que as obrigações da União na divulgação dos dados referentes ao ensino superior sejam incluídas no capítulo do Estatuto da Pessoa com Deficiência, que trata do direito à educação. As informações divulgadas deverão subsidiar o planejamento, a implementação, o monitoramento e a avaliação de políticas públicas governamentais voltadas para a inclusão e acessibilidade. A proposta, que dispõe sobre a coleta e a divulgação de dados de pessoas com deficiência no ensino superior, ainda será analisada pelas Comissões de Defesa dos Direitos das Pessoas com Deficiência e de Constituição e Justiça. Se for aprovada, segue para a apreciação do Senado. Da Rádio Câmara de Brasília, Mônica Tati.
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12: Direitos Humanos.
25: Acácio Favacho, do MDB do Amapá, apresentou o projeto que obriga companhias aéreas a conceder desconto mínimo de 80% na passagem de quem precisa viajar por motivo de morte de um familiar. A tarifa humanitária vale para deslocamentos destinados a velório ou sepultamento.
24: A proposta de Acácio Favacho também assegura remarcação sem multa, crédito ou reembolso integral quando o falecimento ocorrer antes da viagem. O parlamentar afirma que as medidas diminuem as barreiras enfrentadas pelo passageiro durante o período de luto.
12: Saúde.
25: O projeto de Kleber Verde, do MDB do Maranhão, assegura aos pacientes e seus responsáveis o acesso integral a informações sobre medicações administradas na rede de saúde pública e privada. A proposta exige o detalhamento de dados como lote, dosagem, validade e nome do profissional responsável.
24: De acordo com Kleber Verde, casos de urgência e UTI deverão contar com a presença de ao menos 2 profissionais de enfermagem para aplicação de medicamentos. Na visão dele, a medida busca evitar fraudes, erros e tragédias no ambiente hospitalar.
25: Eunício Oliveira, do MDB do Ceará, apoia o trabalho da Frente Parlamentar em defesa da Política Nacional de Plantas Medicinais e Fitoterápicos. O deputado informa que o objetivo do colegiado é incentivar pesquisas.
24: A iniciativa também visa apoiar a produção e ampliar o uso de plantas medicinais e fitoterápicos na saúde pública. No entendimento de Eunício Oliveira, a Frente Parlamentar contribui para o aproveitamento sustentável da biodiversidade brasileira e para o fomento à agricultura familiar.
25: Termina agora esta edição especial do Jornal Câmara dos Deputados, produzida e apresentada pela Rádio Câmara de Brasília, em parceria com a Rádio Câmara de Parauapebas, integrante da Rede Câmara de Rádio.
24: Eu agradeço ao Francesco e a toda a equipe da Câmara de Vereadores de Parauapebas pelo excelente trabalho conjunto.
25: Obrigado à Câmara dos Deputados por esta oportunidade. Esse programa teve trabalhos técnicos de Everson Urani e apresentação de Márcio Aquilissade e Francesco Costa. Boa noite.
24: Muito boa noite. O Jornal Câmara dos Deputados volta amanhã. Você fica agora. Um minuto do TCU.
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Boa noite, Francisco Beltrão. Alô, você ligadinho aqui na Nauim FM 106,3. Hoje, segunda-feira, dia 14 de setembro de 2026. São 20 horas mais 7 minutinhos. Está entrando no ar pelas ondas da Nauim FM. Mais um Agito 106 aqui na sua rádio, tá legal? Ótima noite para você que está me acompanhando pelo aplicativo. Você que está ligadinho através do site, das plataformas que retransmitem a nossa programação também, sejam todos muito bem-vindos ao Agito 106, tá? Até às 22 horas, eu, Café, te faço companhia, esperando a sua indicação através do WhatsApp 469-8822-3529. Você pode mandar sua mensagem, pode mandar para mim aqui o seu áudio, a sua mensagem de texto, fazer o seu pedido musical ou a sua homenagem, tá legal? A gente vai estar rodando com certeza a sua indicação. Tudo bem? Ótima semana a todos. Segunda-feira, mais uma semana começando, oportunidades. É, tudo se renova a cada semana, a cada amanhecer, a cada dia. A gente tem aí uma nova oportunidade, né? E nós estamos aqui mais uma vez, levando para você muita música no Agito 106. A primeirinha com o André Renner. Vem, vem me ajudar. Boa noite.